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2: Sinta o som na rádio oficial do Flashback. Você ouviu Maria Bethânia tocando em frente. Música de 1990.
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2: Você está ouvindo aqui na Cultura FM o melhor da MPB, Alceu Valença, Anunciação.

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2: Encerrando o melhor da MPB dessa noite de domingo, Gilberto Gil, aquele abraço. Beijo carinhoso pra você, obrigada pela companhia e pela sintonia. Vem aí o Cultura Dona da Noite.
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7: Olá, uma ótima noite para você. Eu sou Mila Riz e vamos juntos até a meia-noite. Coordenação, Leno Franza. Programação é do Beto Silva. Direção geral, Dorileu Leal. Cultura, dona da noite, vai começar com Fred Mercury, Living on My Own.

0: Sinta o som na rádio oficial do Flashback. Você ouviu Chic, I Want Your Love.
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6: Estamos apresentando Cultura, a dona da noite. Jimmy Cliff, I Can See Clearly Now.

0: Sucesso é de 1994. A gente vai para um breve intervalo, voltamos já já.
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0: Sinta o som na rádio oficial do Flashback. Você está ouvindo Cultura, a dona da noite. George Michael, Rio de Janeiro.

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1: Sinta o som na rádio oficial do Flashback. Você ouviu Simple Red Stars, música de 1991.
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1: Cultura FM 90.7, já estamos de volta. Cultura, a dona da noite. Jean Paul Young, Love is in the Air.

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1: Sinta o som na rádio oficial do Flashback. Você ouviu Eric Carmen, All By Myself.
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1: Vamos abrir a nossa última hora do Cultura, a dona da noite, com Elton John, Don't Let the Sun Go Down on Me.

0: Sinta o som na rádio oficial do Flashback. Você ouviu Max Merritt and the Meters, Sleeping Away.
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0: Uma boa noite para você. Vamos juntos até a meia-noite. Você está ouvindo Cultura Dona da

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19: E aí, tudo bem? Bom dia! Tá no ar mais uma edição do nosso Vale a Pena Ouvir de Novo. Viajando no tempo, começando mais uma sexta-feira. Pouco papo e muita música na sua programação Cultura FM, a rádio oficial do Flashback. Amaral Júnior na produção de áudio, coordenação artística de Lelon Franz, direção-geral de Dorileu Leal, comunicação de Beto Silva, e a gente começa bem ao som de Talk Talk.

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1: Vinícius Cantuária, aqui na programação, pro DJ Zulu, ligado na programação. Jean Carlos, bom dia. Alô, Ricardo, de plantão e colado na programação do Vale a Pena Ouvir de Novo. Eu volto já.
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13: É a Cultura FM entrando no clima de fim de semana. Lembrando você, ouvinte de Cultura, que logo mais à noite tem mais uma transmissão esportiva aqui nos 90.7 com a equipe de ouro, trazendo para você as emoções do Campeonato Brasileiro. É o Cuiabá indo a Criciúma pelo Brasileirão da Série B. Por aqui tem Jim Cliff.

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2: Seja bem-vindo, seja bem-vinda. Essa é a rádio oficial do Flashback. Trilhas sonoras incríveis, músicas que foram temas de novelas, hits que marcaram as décadas de 60, 70, 80, 90. Aquela pitadinha de anos 2000 também rola por aqui. Que tal Silent Running? O som de 85 do My Kid Mechanics.

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0: desenvolvimento, para você entender como é que funciona também o nosso estado. Então vamos conhecer um pouquinho de quem vai estar aqui no Jornal da Cultura no dia de hoje. A gente conversa com Carolina Menabó, ela que é terapeuta comportamental e vai falar sobre o Setembro Amarelo. Como é que a gente deve se comportar para auxiliar as pessoas que estão em sofrimento ao nosso redor? Você confere também uma reportagem especial feita pelo jornalista Oliveira Júnior, que traz como políticas públicas, principalmente na área do esporte, têm beneficiado diretamente as pessoas aqui em Mato Grosso, com resultados nacionais. A gente também fala sobre como o baru tem sido um elemento bastante explorado e levado para fora aqui do nosso país, com Ricardo Pavan, ele que há 10 anos trabalha nessa cadeia produtiva. E você confere também uma conversa muito rica com Samantha Coldebella, ela que é cineasta, roteirista e agora inaugura uma carreira como escritora. Ela lança o livro Caco de Vidro, que traz poesias, um compilado de poesias, e ela fala um pouquinho mais dessa experiência. Você também confere uma conversa com a psicóloga Daniela Meneguzzo, que vai nos ajudar a entender quando a gente está vivendo em sobrecarga emocional, por que a gente fica no piloto automático. Então fica aqui comigo, não saia daí.
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0: Nessa segunda-feira, a gente conversa com Carolina Menabó, que é terapeuta comportamental, neuropsicopedagoga, especialista em psicologia, comunicação, autismo e TDAH, porque nós estamos no mês de setembro e a gente sabe que setembro existe a campanha Setembro Amarelo, que fala sobre sofrimento e saúde mental. Carolina, muito obrigada por aceitar o nosso convite e queria que você começasse essa nossa conversa explicando o que é que significa realmente o Setembro Amarelo, né? Chega nesse momento, todo mundo fala de Setembro Amarelo, mas afinal de contas, qual que é o principal objetivo desse momento?
2: Bom dia, Michele. Bom dia, ouvinte Cultura. Primeiramente, muito obrigado pelo convite, Michele, pela oportunidade da gente falar um pouquinho sobre essa campanha que é tão importante, né? Que é o Setembro Amarelo. Principalmente, né? Porque ainda existe muita dificuldade em falar sobre o sofrimento emocional. Bom, respondendo a sua pergunta, o Setembro Amarelo, ele é a maior campanha de anti-estigma do mundo. Ele é um movimento ali de conscientização sobre a prevenção do suicídio, mas muito além disso, eu costumo dizer que essa campanha, ela vem para valorizar a vida, né? Então, a principal importância da campanha é discutir sobre um assunto que foi tratado por muito tempo como um tabu. Então, ela vai servir ali como um lembrete, né? É muito importante a gente entender que a gente não pode falar só sobre saúde mental somente ali em setembro. Então, essa conscientização, ela chama a nossa atenção para a importância de perceber o sofrimento emocional, falar sobre a prevenção e, principalmente, mostrar que existe possibilidade de ajuda.
0: Quando você fala dessa possibilidade de ajuda, Carolina, a gente sabe que, por muito tempo, saúde mental foi vista como tabu, né? Havia aquele rótulo de que auxílio é só para quem é louco. Isso já foi desmistificado? As pessoas, elas estão tendo um maior cuidado com a saúde mental? Elas estão buscando auxílio quando se vê em sofrimento? Ou até antes disso, né? Para que não se chegue num ponto extremo?
2: Então, Michele, hoje em dia, a gente precisa ter uma preocupação muito real, tá? O suicídio ainda é um tabu. Muitas pessoas acreditam que quando a gente fala sobre isso, a gente pode estar colocando na ideia, né, na cabeça da pessoa, sobre um possível atentado contra a sua vida. Mas isso é um mito, tá? Muito comum. Então, quando existe uma preocupação real, quando a gente se preocupa de maneira cuidadosa, se a pessoa está pensando, né, em tirar a sua vida ou não, a gente não coloca uma ideia na cabeça dela, muito pelo contrário, né? A gente ajuda essa pessoa a se abrir. Então, imagina ali que uma pessoa está carregando um sofrimento emocional muito grande e ela acredita que ela não pode falar sobre isso com ninguém. Quando a pessoa ali, ela encontra uma pessoa que está disposta a julgar, a ouvir sem julgar, ela finalmente pode conseguir falar sobre aquilo, né?

0: isso é importante.
1: E como é que a gente percebe que alguém não tá bem, que tá perto da gente, né? Nesse sentido de ser rede de apoio, de oferecer o melhor ambiente para essa pessoa? O que que a gente deve fazer? Qual que deve ser a nossa postura, né? E quando alguém tá com essa ideação suicida, ela deixa sinais?
0: Certo. Bom, primeiramente, como eu sei se alguém realmente não está bem? A gente não deve olhar para um único comportamento de forma isolada, né? Qual adolescente nunca falou assim: "Ah, eu quero me matar, eu quero morrer", né? Então, o que a gente precisa fazer é observar mudanças e o conjunto de sinais que essas pessoas geralmente deixam bem evidente. Então, por exemplo, uma pessoa que é muito comunicativa e começa a se isolar, por exemplo, pessoa começa com algumas frases. Então, geralmente ela começa a falar algumas coisas como: "Eu queria desaparecer, não vejo mais sentido na vida, queria dormir e não acordar", ou então: "Ah, vocês ficariam melhor sem mim". Essas frases, elas precisam ser levadas a sério. Né? Não significa automaticamente que aquela pessoa tentará um suicídio, mas significa ali que existe um sofrimento e que a gente precisa se aproximar dessa pessoa.
1: E Carolina, quando uma pessoa pensa, passa a cogitar o suicídio, Carolina, a gente está falando, de uma dor tão intensa, de uma situação tão exacerbada que ela não vê outro caminho que não seja colocar fim à própria vida?
0: Sim. Então, a gente tem que tomar bastante cuidado que a ideia de que uma pessoa em sofrimento, a gente pensa muitas vezes que ela vai estar apresentando choro, vai estar deitada, isolada o tempo todo. Mas não, existem pessoas que estão ali trabalhando, estudando, cuidando dos filhos, saem com os amigos, estão ali sorrindo. Mas essas pessoas que estão com um sofrimento real, só vai mostrar para a gente aquilo que ela quer deixar que seja visto, né? Então, por isso, geralmente, a gente não consegue enxergar. Por isso que é muito importante, quando a gente pensa nos nossos amigos, ou até mesmo na gente, a gente pensar: a pessoa está bem, mas será que ela está bem de verdade? Né? E estar disposto, depois dessa pergunta, a ouvir a resposta sincera desse amigo ou desse familiar, que possivelmente possa trazer um sofrimento real para a gente, né? Demonstrar de forma mais clara o que realmente está sentindo.
1: E Carolina, nesse sentido, queria que a gente pudesse aprofundar um pouquinho mais, né? Porque você disse assim, a pessoa só vai deixar a gente ver aquilo que ela quer que a gente veja. E por isso cabe a nós, talvez, fazer uma pergunta que vá tirar ela dessa situação, dizendo assim, mas você está bem de verdade? E se colocar disponível para ouvir. E hoje a gente sabe que existe uma dificuldade, de conexão entre as pessoas, existe essa barreira que foi colocada pela interação através da internet, da rede social. Tá mais difícil da gente, de fato, enxergar o que está na nossa frente em razão desse novo comportamento?
0: Tá, sim. É curioso, Michele, porque a gente nunca esteve tão conectado, mas ao mesmo tempo ouvimos tanta gente dizendo que se sente sozinha, né? Porque a conexão, ela não é necessariamente um vínculo. Então, uma pessoa, ela pode conversar ali com dezenas de pessoas pelo celular, né? Nas rodas de amigos, e ainda assim não ter ninguém com quem consiga dizer: "Olha, eu não estou bem". Então, nós precisamos de relações nas quais existe espaço ali para a pessoa ser vulnerável, para conversa, para presença. E às vezes a gente tem muitos contatos, mas pouca intimidade emocional, né? Então, por isso a importância de nós olharmos para o outro com um pouquinho mais de atenção.
1: E me diz uma coisa, é nesse sentido que aí eu vou partir de um pressuposto de que assim, sempre que acontece um caso de suicídio, as pessoas mais próximas se sentem de alguma maneira responsáveis por não terem se dado conta do que estava acontecendo. Isso eu estou falando a partir do ponto de uma pessoa que teve acompanhou o caso de uma família muito próxima que teve um caso de suicídio, e esse era um discurso muito presente, né, logo depois do acontecido, né? Por que que a gente tem essa dificuldade, Carolina? É justamente porque a gente vive no automático e não se conecta de fato, com quem está tão próximo da gente, às vezes dentro da própria casa?
0: Sim, é muito comum os familiares terem, né, ficarem nessa preocupação, né? Poxa, mas será que eu não vi? Eu poderia ter feito algo? Mas é importante a gente entender, Michele, que às vezes a pessoa ela não diz que quer morrer. Ela fala de outra forma. Então ela fala assim: eu queria sumir, eu queria dormir e não acordar, ah, eu queria desaparecer por alguns dias. Então, frases como essa, por exemplo, merecem atenção, né? Na verdade, a pessoa, quando ela tem ideação suicida, ela já demonstra antes os sinais. Mas o que acontece é que nós estamos hoje muito ocupados, às vezes, com as nossas próprias coisas, e a gente não observa, muitas vezes, o sinal dentro de casa, né? Então, a gente não precisa esperar alguém dizer de forma explícita: eu quero me matar, para a gente levar o sofrimento daquela pessoa a sério, né? Quando a gente começa a perceber mudanças no comportamento dessa pessoa, a gente já precisa prestar mais atenção. Não é que a gente vai ficar em alerta o tempo todo, mas a gente precisa prestar atenção mais a fundo. Então, quando alguém começa a desejar, por exemplo, não existir, desaparecer ou não acordar, a gente tem que entender o que está acontecendo com aquela pessoa, né? E o importante é sempre, ao conversar com essa pessoa, conversar sem julgar, mas procurar escutar e entender o que essa pessoa está sentindo para que a gente consiga ajudar de fato.
1: Carolina, a gente tem visto um aumento nos registros de ansiedade, de depressão, de burnout, de diagnósticos de TDAH, de TEA. Quando a gente pensa nesse ápice, né, que é o suicídio que a gente está tratando nesse Setembro Amarelo, em busca de valorizar a vida, evitar que esse desfecho trágico aconteça, ele vai se estabelecer quando eu já tenho alguma condição pré-estabelecida, como, por exemplo, ansiedade, depressão, burnout, e de fato a gente está adoecendo mais mentalmente?
0: Isso, então. É muito perigoso dizer que alguém morreu por suicídio simplesmente, por exemplo, porque perdeu o emprego, porque terminou um relacionamento, ou porque tinha depressão, burnout, né? Normalmente, Michelle, a gente está diante de uma combinação muito complexa de fatores. Então, não existe um perfil único, por exemplo, de uma pessoa suicida. O Ministério da Saúde, ela alerta ali que o fenômeno que mais pode atingir, né, as pessoas de diferentes idades, classes sociais, origem. Então, a gente não deve imaginar que apenas alguém com determinado comportamento, né, ou com determinado transtorno está em perigo. A gente deve entender que todas as pessoas, independente de apresentar algum transtorno ou sinais, merecem mais atenção. E é justamente o que não tem acontecido por conta da conexão, né? Todos estamos muito conectados, então a gente tem passado menos tempo conversando pessoalmente com as pessoas e conversando mais por trás de telas. E isso com certeza atrasa muito, né, o fato de vermos se a pessoa está em sofrimento real e precisa de ajuda.
1: Até porque rede é só recorte, né?
0: Isso mesmo.
1: E aí, nesses recortes, porque todo mundo mostra o que tá legal. E aí a gente acaba estabelecendo comparativos com a nossa vida, que muitas vezes tem muitos episódios de desafios, né? Isso também é um fator adoecedor, né? Eu comparar um recorte da vida do outro com a minha vida que não tá daquela maneira.
0: O que acontece é que a gente faz uma comparação muito injusta, né? Eu acabo ali comparando os meus bastidores com a vitrine da outra pessoa. Então, por exemplo, eu sei das minhas dívidas, das minhas inseguranças, dos problemas que eu tenho no meu relacionamento, das frustrações. Mas quando eu olho para outra pessoa, eu só vejo a viagem, o carro novo, o corpo bonito, um relacionamento perfeito. Então, se a gente não tiver a consciência disso e começarmos a pensar que todo mundo está vivendo, né, suas dificuldades, a gente corre o risco, né, de que isso afete a autoestima e aumente ali os sentimentos de inadequação.
1: Agora, Carolina, se eu percebo que uma pessoa está em sofrimento, e aí é uma coisa muito comum que acontece, a gente escuta muito isso, né? Ah, se fulano está em depressão é falta de Deus, você está com mimimi, nem é tudo isso. Essa é uma postura que a gente não deve adotar, porque cada um vivencia o sofrimento de uma maneira. Qual que é a postura que a gente deve ter, né?
0: Isso, essa é uma pergunta muito importante. Muitas vezes a família e os amigos, eles querem ajudar, mas às vezes eles acabam falando coisas que pioram, né? Então, a gente deve evitar, por exemplo, comparações como: mas tem gente em situação pior que a sua. Você tem tudo, não tem motivo para você estar assim, né? Ou então, é só pensar positivo. Geralmente, Michelle, essas frases, elas são ditas com boa intenção, mas elas podem acabar aumentando a culpa da pessoa. Então a pessoa pensa, né? Além de estar sofrendo, eu não deveria estar sofrendo. Então, o que deveríamos fazer, né? Uma resposta muito melhor seria falarmos para essa pessoa: eu talvez não consiga entender exatamente o que você está sentindo, mas eu quero te ouvir, né? Seria uma frase muito mais de abertura. E para dar oportunidade para a pessoa falar realmente o que ela está sentindo.
1: Então, a primeira regra é nunca minimize o que o outro está sentindo.
0: Nunca minimizar, Michele, porque cada pessoa sente de uma forma diferente, demonstra de uma forma diferente. E quando a gente minimiza esse sofrimento com frases como, por exemplo: você tem que ser forte, ou você tem tudo, a gente acaba fazendo com que essa pessoa se feche e entenda que não é possível buscar ajuda.
1: E aí, Carolina, quando eu de fato me disponho a ouvir, de fato percebo que aquela pessoa está enfrentando um momento difícil, que pode estar pensando num desfecho trágico, o que que eu devo fazer, né? Onde que eu busco ajuda? Qual deve ser a minha postura? Preciso de acionar uma rede especializada? Qual que é a conduta que eu preciso ter?
0: Então, vamos imaginar que isso aconteça hoje. Um amigo manda uma mensagem para você e diz: cara, eu não estou aguentando mais, o que que eu faço, né? O que que a gente vai fazer nessa situação? Primeiro, a gente não pode minimizar. A gente tem que conversar com a pessoa. Somente através de um bom papo, de um bom diálogo, a gente vai conseguir entender se essa pessoa está num sofrimento com ideação suicida ou não. Né? A gente pode perguntar o que que aconteceu, há quanto tempo essa pessoa está se sentindo daquela maneira. Se a gente perceber um sofrimento muito intenso, a gente pode perguntar sim, de forma clara, se ela está pensando em tirar a sua própria vida, se ela está pensando em morrer. Se a gente vê que existe risco imediato, a prioridade, Michele, sempre será a segurança, tá? Então, a gente não deve deixar essa pessoa sozinha. A gente precisa buscar atendimento de urgência e sempre envolver alguém de confiança dessa pessoa. Uma coisa importante é entender que um amigo, um familiar, ele não vai precisar assumir o papel do terapeuta, né? Você não precisa resolver o problema. O que você precisa é ajudar aquela pessoa a ter a ajuda adequada, que vai envolver ali médicos, terapeutas, familiares próximos.
1: E se tiver uma resistência, né, por parte dessa pessoa de buscar essa rede de auxílio?
0: Então, geralmente, as pessoas, quando elas chegam ao ponto de falar que não está bem, A primeira coisa que ela pede, Michele, é não conta para ninguém. E aí essa é uma situação complicada, né? Então, quando existe risco para a vida dessa pessoa, como eu disse anteriormente, a segurança ela vem primeiro. Então, a gente pode dizer para essa pessoa, né? Olha, eu respeito você, eu entendo que você confiou em mim, mas para sua segurança, eu não posso carregar isso sozinho, né? Então, a gente precisa procurar ajuda, confiança de familiares e de um atendimento profissional. Guardar esse segredo, né? Guardar esse segredo para ser um bom amigo, né? Um amigo que não conta, a gente vai se colocar diante de um risco que pode deixar aquela pessoa ainda mais desprotegida.
1: E Carolina, a gente tá falando sobre essa questão da comparação das redes sociais, da carga que muitas vezes tem no ambiente de trabalho, enfim, dos N fatores que fazem essa pessoa se encontrar num estado de sofrimento e poder chegar a ter ideação suicida, né? A solidão, ela também contribui para isso. A gente tem visto assim a nossa população envelhecendo, cada vez mais idosos abandonados. A gente vê um crescimento de suicídio também entre idosos. A gente pode dizer que a solidão pesa nesse contexto?
0: Bastante, ele é um problema bastante atual. É curioso, como eu disse para você, a gente nunca esteve tão conectado, mas ao mesmo tempo ouvindo tanta gente dizendo que se sente sozinha. Porque, na verdade, Michelle, a conexão não é necessariamente um vínculo. Então, uma pessoa ela pode conversar com dezenas de pessoas pelo celular, com amigos, e ainda assim não ter ninguém com quem ela consiga simplesmente dizer: eu não estou bem. Então, hoje, nós precisamos de relações nas quais a gente possa ser vulnerável, a gente possa ter espaço para conversas mais profundas, que a gente possa ter presença. Às vezes, a gente tem muito contato, mas tem pouca intimidade emocional. E é isso que a gente deve dar atenção quando a gente realmente se relaciona com as pessoas, né? Procurar não buscar só a superficialidade, mas buscar uma conexão real.
1: A gente está vivendo um cenário também que vê avançar os problemas em razão do vício em jogos, né, em apostas online. E não é raramente a gente escuta relatos de pessoas que se viram numa situação tão complicada em razão disso, com dívidas extremas, que acabam cometendo suicídio em razão dessas complicações. Esse também é um fator que deve ser observado, Carolina.
0: Com certeza. A pessoa que ela tem uma tendência já a ter uma instabilidade emocional, quando ela se envolve em práticas como jogos, como vícios, aumenta ali a possibilidade de ela se envolver em dívidas, em condutas erradas, automaticamente aumenta a possibilidade de culpa, de vergonha e aumenta ali um risco real do suicídio, né? O problema não é simplesmente existir os jogos, os vícios. A gente precisa observar é a relação que as pessoas estão estabelecendo com essas coisas, né? Então, é muito importante a gente dar atenção para pessoas hoje que estão dentro desse universo de vícios e jogos, porque são pessoas que possivelmente terão mais problemas financeiros, emocionais, de autoestima e possivelmente terão mais chances de vir a pensar, talvez, em atentar contra a sua própria vida.
1: Quando a gente fala de ideação suicida, Carolina, a gente está dizendo que isso pode acontecer, por exemplo, ao longo de uma vida e nunca se consolidar de fato no suicídio, ou não, né? Quem tem ideação fatalmente vai em busca de cometer o suicídio.
0: Michele, na realidade, 17% das pessoas já tiveram uma ideação suicida ao longo da vida, tá? Isso não significa necessariamente que a pessoa vai pensar ou vai cometer suicídio. É muito comum que em algumas fases da vida, por problemas financeiros, problemas familiares, a pessoa se sinta mais deprimida e tende a pensar que talvez a sua vida ali, né, não esteja mais fazendo sentido. Pode ter uma ideação suicida, mas isso não significa que a pessoa cometerá um atentado sobre a sua vida. Mas o mais importante é que isso já nos traz um sinal de alerta, né? Toda pessoa que já teve uma ideação suicida, precisamos ter mais cuidado, conversas mais profundas, o interesse mais profundo nessas pessoas, para que a gente realmente veja se tem alguma coisa a mais, se tem mais fatores ali contribuindo para que a gente fique mais alerta em relação a essa pessoa.
1: Como é que o CVV auxilia nesse processo de preservação da vida, Carolina?
0: Bom, o CVV, ele é um apoio emocional gratuito por telefone, que funciona 24 horas por dia, e o número é 188. Ele vem ali para ajudar, né, nessa questão da saúde mental, porque na verdade, quando a pessoa ela pensa em tirar a sua vida, a primeira coisa que ela precisa é de ajuda. Às vezes ela não encontra essa ajuda de forma imediata, porque ela pode estar sozinha em casa, provavelmente esteja mais isolada dos amigos, por vergonha ela não liga para familiares. Então, muitas vezes ela vai buscar ajuda de pessoas desconhecidas, onde ela pode falar sem ser julgada. E é aí que entra o CVV. O CVV, ele vai conseguir dar todo esse apoio para essa pessoa. É muito importante também entender, Michele, que a tentativa de suicídio, ela é um assunto de saúde pública, tá? No Brasil, uma tentativa de suicídio que é atendida por esses serviços de saúde, ele é algo de notificação compulsória imediata. Então, precisa ser comunicado à vigilância, né, em até 24 horas. Então, isso mostra para gente que a gente não está falando simplesmente de um problema individual. É uma questão de saúde pública. E o mais importante entender é que os registros que se tem hoje de tentativas de suicídio, eles não mostram necessariamente toda a realidade. Porque nem toda tentativa de suicídio chega ao sistema de saúde e é registrada. Então, hoje, quando a gente fala em números, a gente fala em um número muito pequeno em comparação com a realidade.
1: E o importante dizer é que esses números são evitáveis, né, Carolina?
0: Sim, a cada 10 casos, Michele, 9 casos podem ser evitados, de acordo com a Associação de Psiquiatria e com o Conselho Federal de Medicina, né? E pode ser evitado simplesmente por nós desconectarmos um pouco e passarmos a viver mais e se interessar mais pelas pessoas de forma real, onde a conexão seja realmente uma boa conversa pessoal, sem ser por telefone, sem ser por WhatsApp. Então, nós precisamos entender que a saúde mental, ela é importante, e a gente precisa embasar a nossa saúde mental hoje nos nossos relacionamentos, relacionamentos reais. E eu gosto muito de dizer, Michele, que a gente não precisa ter muitos amigos. O que importa é a qualidade de amigos e não a quantidade. Então, você ter muitos amigos não necessariamente quer dizer que você vai ser uma pessoa muito sociável, que nunca vai ter uma ideação suicida. O importante é ter qualidade de amizade, amigos que realmente se importam, que procurem realmente entender se o seu estou bem é realmente isso ou não.
1: Doutora Carolina, muito obrigada pelas informações aqui no Jornal da Cultura e queria que a senhora deixasse uma mensagem agora para terminar, para os nossos ouvintes. Se porventura tiver alguém que não está se sentindo bem, que acompanhou essa nossa conversa, o que que a senhora deixa de mensagem?
0: Eu diria para essa pessoa não esperar para pedir ajuda, né? Ela não precisa esperar, precisar suportar mais um pouco para procurar ajuda. Quando a gente está sofrendo muito, a nossa percepção, ela fica muito concentrada naquele momento e a gente acaba acreditando que não existe mais alternativa. Uma coisa que eu acho muito legal, Michele, que todos nós devemos ter, é definir quem será a nossa pessoa de apoio. Todos nós temos uma. No trabalho, nós temos uma pessoa de apoio, que é aquela pessoa que geralmente a gente tem mais intimidade para perguntar algo, para tirar alguma dúvida. Na família também, a gente sempre tem uma pessoa de apoio, e na roda de amigos também. Então, o importante, essa pessoa que tem ideações suicidas, que tem sofrimento emocional, é que ela consiga agora estabelecer quem é a minha pessoa de apoio no meu trabalho, na minha roda de amigos, para quem eu pediria ajuda na hora que eu preciso, né? Então, pode ser um familiar, pode ser um amigo, alguém que você confia. E, por último, e não menos importante, buscar ajuda profissional, né? Então, a gente precisa muito dessa ajuda profissional, porque nós estamos falando de uma ideação suicida, e é algo que muitas vezes precisa ser tratado também de forma medicamentosa. Então, hoje nós precisamos recorrer a tudo que precisamos. Mas o mais importante, às vezes, o mais importante é mostrar para aquela pessoa que ela não precisa enfrentar aquele momento sozinha, que a gente está aqui e que tem pessoas que se preocupam com ela também.
1: Essa foi a doutora Carolina Menabó, terapeuta comportamental, neuropsicopedagoga, especialista em psicologia, comunicação, autismo e TDAH, que conversou com o ouvinte da Cultura nessa manhã de segunda-feira sobre saúde mental, setembro amarelo e valorização da vida. Intervalo, a gente volta
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0: A gente já recebe aqui nos estúdios a Daniela Meneguzzo. Daniela Meneguzzo, que é psicanalista, mentora de carreiras. E a gente vai conversar um pouquinho com ela sobre uma coisa que eu acho que tá meio que no dia a dia de geral, né? Sim. Digamos assim. Que é a gente saber definir se a gente está com cansaço, com exaustão emocional, por que que a gente, às vezes, né, começa a semana se arrastando. Bom dia, Daniela. Muito obrigada por aceitar o nosso convite. O que que é que está fazendo a gente chegar nesse extremo?
1: Bom dia, Michelle. Eu que agradeço. Eu costumo dizer que muitas vezes o cansaço não passa só com o descanso, né? A gente estava até conversando. Ah, eu durmo, parece que eu não descanso. Que às vezes o cansaço, ele não é só um cansaço físico. Ele é um cansaço que passa pela exaustão mental, pela exaustão emocional, que hoje nós temos muitos estímulos no nosso dia a dia, né? A gente recebe muita informação de todos os lados, temos muitas demandas também no nosso dia a dia relacionadas a trabalho, relacionadas a vida em casa, né? Família, cotidiano. Então, quando a gente tá nesse processo de exaustão, é uma sobrecarga que a gente faz com o nosso corpo por muitas vezes não descansar. O estresse, ele faz parte, ele não é uma coisa ruim, não é algo ruim no nosso dia a dia. Ele passa a ser ruim quando só ele acontece, quando não há um descanso, quando não há um espaço para você relaxar. E às vezes o descanso não é só dormir, é você fazer algo que você gosta, é você escutar uma música, é fazer uma trilha, ir para uma cachoeira, assistir uma série, assistir um filme. E muitas vezes, quando a gente está na correria do dia a dia, a gente não se permite esse momento, né? Respirar 5 minutos, que seja, tomar um café com um pouco mais de tempo. Então, quando a gente quando a gente chega nessa exaustão emocional, nessa exaustão que vai além da física, é porque o nosso corpo está falando: ei, vamos parar, né? Vamos descansar um pouquinho. A gente sabe das demandas, a gente sabe da correria do dia a dia, mas também a gente precisa parar, olhar pra gente mesmo e entender que tem momentos que a gente precisa escutar o que o nosso corpo fala. E o cansaço é o corpo falando, né? Não adianta só dormir, você precisa fazer algo para relaxar, você precisa fazer algo para desestressar, para liberar essa tensão.
0: Quando você fala pra gente dessa questão, o corpo fala e ele tá dizendo: ei, respira, para um pouquinho, dá um tempo. A gente não fica se sentindo culpado muitas vezes, Daniela, porque existe uma cultura de produtividade, a gente precisa, não pode estar parado nunca, tem que estar sempre pensando em algo, fazendo algo, entregando algo. E a rede social muito reforça isso também, né?
1: Sim. Sim, é que na rede social a gente vê aquilo que a pessoa posta, né? A gente não vê a realidade mesmo.
0: O recorte de um pedacinho da vida.
1: Isso, é só um pedaço. Então, você vê a pessoa sendo feliz o tempo todo, quando na verdade não é uma realidade, né? Então, essa sensação de culpa por descansar é algo que de fato acontece, porque a gente não aprendeu a descansar, né? A gente aprendeu assim: eu cumpri uma meta, parabéns pra mim, agora vamos pra próxima, né? Então eu não comemoro, eu não celebro essa meta, ou eu não falo: tá, agora eu posso respirar um pouco, entender como foi que eu consegui fazer isso pra traçar aí novos objetivos, pra traçar novas estratégias, com mais qualidade também, porque às vezes a gente entra tão no automático, e o automático, ele contribui pra essa exaustão, para esse cansaço, que a gente não para observar e para perceber e para ter mais consciência ao nosso respeito também, para ter mais consciência daquilo que faz sentido pra gente. Então a gente entra no modo do, eu falo, fazejamento, né? Vai fazendo, e quando vê, você às vezes nem lembra o que você fez de manhã. Você acordou 5 horas da manhã, já fez um monte de coisa e vai dormir, você fala: mas que é que eu fiz mesmo hoje? Né? Porque você entra nesse automático e nessa postura de eu preciso fazer, eu preciso acontecer, eu preciso realizar. Isso é importante, mas não é tudo, né? Para você poder fazer, para você realizar, para você alcançar os seus objetivos, você precisa sim ter seus planos, né, traçados aí de uma forma que faça sentido para você, mas também precisa ter um tempo para você analisar, para você observar e para você descansar também, sem culpa, né? Porque às vezes a gente fala assim: nossa, final de semana eu vou descansar. Aí o descanso é do trabalho, né? Você vai fazer todas as coisas da sua casa, você vai
0: lavar roupa.
1: Isso. vou limpar, vou lavar roupa. Ah, vou resolver minha vida em casa, né? E aí não tem o descanso, né? Você só saiu de um trabalho para outro. Então, quando a gente fala do descanso, não é o simplesmente deitar na cama e dormir. Porque, de fato, se você não tem esse relaxamento, ou se você não tem esse distensionamento do estresse, você acaba dormindo e não descansa. Porque a sua cabeça está sempre ali pensando, ah, eu tenho que fazer isso amanhã, eu tenho que fazer isso depois, eu tenho esse objetivo para alcançar, como que eu vou fazer? E o estresse, ele está relacionado, né? O estresse mental está relacionado justamente a esses pensamentos muito acelerados. Então, quando a gente está pensando muito lá na frente, a gente deixa de viver o estado de presença, né? Então, eu posso estar aqui fazendo, né, essa entrevista, mas eu estou, às vezes, pensando em 500 milhões de coisas que eu tenho para fazer. Então, eu não vou conseguir aproveitar esse momento da melhor forma. Então, quando a gente está presente fazendo, né? Hoje eu estou aqui fazendo essa entrevista, então eu estou presente fazendo essa entrevista. Porque muitas vezes o cérebro, ele não entende o que é o momento atual e o que é lá para frente. Então, quem acaba, eu não digo controlando, mas dando essa informação para o cérebro é você mesma. Então, quando você exerce esse momento de presença, você consegue também ter esse distensionamento, né? Ter essa, liberar essa tensão e entender, tá, agora eu estou aqui, é isso que eu estou fazendo. A hora que eu terminar aqui, eu vejo o que eu vou fazer depois.
0: Me diz uma coisa, Daniela. Você falou pra gente assim, o descanso não é só deitar na cama, né? Não é só botar a perna pra cima. E sempre que a gente conversa, principalmente no que diz respeito à saúde mental, a gente fala dos respiros necessários, né? Queria que você trouxesse exemplos do que são ações que podem contribuir para, de fato, esse descanso acontecer, né? Ah, não é só deitar e dormir o dia inteiro, porque muitas vezes a gente acorda mais cansado.
1: Sim.
0: Né? Tem um peso até na cabeça. Eu estou falando por experiência própria, né? Então, o que eu posso incluir na minha rotina que vai, de fato, descarregar esse cansaço emocional? E a gente sempre fala, né? Cansaço mental cansa muito mais do que o cansaço físico.
1: Sim.
0: Então, eu queria que você desse exemplos do que a gente insere no dia a dia para poder desopilar.
1: Que o físico você dorme que passa, né? O mental não. Eu costumo dizer que não existe uma fórmula mágica, né? A gente fala muito de exercício físico, meditação, mas precisa fazer sentido para cada um. Por exemplo, para mim, quando eu estou muito estressada ou quando eu estou com muita coisa na cabeça, o que me ajuda a relaxar é cozinhar. Então, eu vou para a cozinha, eu vou fazer algo que eu gosto de comer, ou eu vou preparar uma coisa diferente, eu pego uma receita na internet, faço do meu jeito, assistir um filme, assistir uma série, fazer uma caminhada, brincar com pet. Então, isso são coisas que me relaxam, que eu consigo estar presente fazendo aquilo e que eu percebo que eu fico menos cansada, que essa exaustão, ela vai sendo aliviada. Ouvir uma música que eu gosto, então isso depende muito de cada um. A gente muitas vezes não aprende aquilo que a gente gosta, né? A gente vai muitas vezes, faz uma atividade física, faz uma meditação, vai caminhar num parque, e às vezes para você isso não faz sentido. Então é você observar de fato o que faz sentido para você. Para mim o que faz sentido é eu ligar o karaokê e cantar na minha casa, né? Eu escutar uma música, eu assistir uma série. Então vai muito de cada um. A atividade física, ela ajuda, a meditação, ela ajuda, mas você fazer isso por uma obrigação ou porque os outros falam que você tem que fazer, talvez não vai fazer sentido. Então é você encontrar aquilo que, quando você faz, você consegue falar, putz, parece que minha cabeça agora deu uma desopilada, deu aí uma relaxada.
0: Sabe o que eu percebi? Aqui trazendo um pouquinho de relato pessoal mesmo. Quando eu estou muito sobrecarregada nesse sentido, parece que o corpo pede para eu ir pro meio do mato, sabe? Uhum. Assim, andar no meio de árvores, pisar na terra, tomar um banho de cachoeira. Claro que isso nem sempre é possível, né? Mas sempre que é possível, eu faço isso. E uma outra questão que eu observei também, Daniela, é assim, eu tenho o hábito de leitura, né? Uhum. Todos os dias eu leio. Mas, de um período para cá, as leituras estavam muito técnicas, né?
2: E aí eu falei assim, nossa, mas antes, quando eu era adolescente, sim, eu lia com uma outra perspectiva, lia num processo de buscar mesmo um lugar onde eu pudesse exercitar a imaginação e tudo mais. Aí eu falei assim, quer saber? Vou buscar um livro que me traga nessa perspectiva, que, uhum, saia do técnico. E fui para os romances. Falei, legal, cara, que delícia. Porque você senta um fim de semana, você lê um livro todo, e a hora que termina você fala assim, nossa, deu mesmo um alívio. Então, para mim, funciona o contato com a natureza e essa leitura que seja, não técnica, mas mais, uhum, prazerosa, né? E é isso mesmo que você falou. A gente precisa encontrar o que vai contribuindo nesse sentido. Agora, quando você diz assim, né? A gente precisa estar no momento presente.
1: Uhum.
2: E quem dá esse comando pro cérebro é a gente. Porque senão a gente não aproveita e tá sempre nessa coisa do correr pra próxima, uhum, né? Pro próximo compromisso, objetivo, uhum, objetivo, enfim. Isso já era uma constante ou isso piora com essa coisa do feed infinito, da rede social, com essa liberação de dopamina muito fácil? Como é que você analisa isso?
1: Eu vejo que as redes sociais, elas contribuem muito para que a gente fique só passando feed e às vezes a gente nem vê, né? Só vai passando o dedo, só vai passando o dedo e não tá nem presente passando o dedo. Então, quando eu vejo a questão das redes sociais dessa forma, elas contribuem muito quando você, de fato, sabe aproveitar. Quando você consegue, tem essa matéria aqui que eu acho legal, tem esse post que eu acho legal, tem essas informações, esse conhecimento, elas contribuem muito para isso. Mas para você entender o que contribui, você também precisa estar presente. Então, quando você só tá passando o feed, você não tá nem prestando atenção no que você tá fazendo. E isso contribui para que você entre nesse automático sem perceber de fato. Então, o tempo vai passando, quando você vê, passou 3-4 horas só passando do feed sem aproveitar o que as redes sociais têm para trazer pra gente, né? Que é informação, conhecimento e diversão também, né? Então, quando a gente fala desse momento presente, desse estado de presença, não tem problema você estar nas redes sociais, desde que você esteja nas redes sociais entendendo o que você está fazendo ali, né? Tendo a consciência, eu tô aqui porque eu quero ver vídeo de animal, que eu me divirto com vídeo de animal, e isso me desestressa, então eu vou ficar ali vendo esses vídeos, né? E você falou uma coisa muito interessante da questão do corpo, dessa consciência que você tem. Quando eu vejo que eu tô muito estressada, o meu corpo pede para eu ir pro meio do mato. Então, é você poder observar e ter essa consciência. Que muitas vezes a gente fala assim, eu tô com essa dor de cabeça, mas daqui a pouco passa. Vou tomar um remédio que daqui a pouco passa. Eu tô cansada, vou deitar aqui 5 minutos que passa. E a gente, às vezes, não escuta o que o nosso corpo tá falando, né? E quando vem essa sobrecarga, o seu corpo já gritou, já falou, agora não tem mais jeito, né? Agora você vai ter que parar mesmo pra gente poder se regularizar, pra gente poder aí voltar ao nosso estado de distensão, né?
2: Uhum. De equilíbrio,
1: de equilíbrio,
2: né?
1: Isso.
2: E quando a gente pensa nesse, porque assim, a gente tá falando da diferença do cansaço do dia a dia para uma estafa, né? Uhum. Emocional, para uma sobrecarga emocional que somente o repouso físico não resolve. Quais são os sinais de que a gente chegou nesse limite, Daniela? É só essa questão de dormir não melhorei? Ou existem outros sinais que vão se fazendo presentes que indicam que o caso é de sobrecarga emocional mesmo?
1: Sim, existem outros sinais físicos, né? Muitas vezes uma dor que não passa, um olho que não para de tremer, uma boca muito seca a todo momento. Então, existe essa questão física, mas uma coisa que é interessante, e eu não sei se já aconteceu com você, Michelle, de assim, cara, eu tô muito cansada, mas daqui a pouco passa. Nossa, olha, eu acho que eu tô estafada. Não, mas é só eu ficar aqui parada 5 minutos, 10 minutos, vou assistir um filme que já passa. E não passa, né? Então, o corpo dá esses sinais no sentido de mostrar pra gente o que é algo que não tá bom, algo que não tá legal, e muitas vezes a gente não percebe. Então, a gente vai passando em cima disso, né? E aí, quando já entende que tá realmente, isso aqui não está normal, é quando já chegou nesse momento de exaustão mesmo, de às vezes precisar de fato de uma ajuda medicamentosa, né, de algo em que você precisa regularizar, não só com questões mais... Não são questões lúdicas, mas que não necessitam de medicamento. E às vezes acontece de você já estar tão estafado que sem o medicamento você não consegue regularizar as questões hormonais, enfim, do que pode estar causando todo esse estresse.
2: E sem falar que quando a gente está nessa situação, a qualidade do sono é péssima, né?
1: É péssima.
2: E aí, sem um sono de qualidade, piora todo o quadro.
1: Sim, piora, porque você não descansa nem o físico e nem o mental. Então, às vezes acontece da gente dormir nesse estado de exaustão. Você pode até descansar o físico, mas parece que a sua cabeça não parou de trabalhar. Então, você já acorda no outro dia cansada e trabalhar pensando em coisas que você tem que fazer. E às vezes isso não é nem pela sua vontade. Isso você já está tão acostumada ou já normalizou tanto esse pensamento acelerado que você não consegue mais desacelerar. Então, parece que você passa a noite trabalhando, né? Com o mental trabalhando.
2: E me diz uma coisa. Quando eu não escuto esses sinais do corpo, quando essa exaustão se faz uma presença extensa no meu dia a dia, isso pode se converter em problemas de saúde física,
1: sim,
2: em manifestações de transtornos psicológicos? Queria que você falasse um pouquinho das consequências da gente não dar ouvidos a esses sinais.
1: Sim, hoje a gente fala muito da questão de crises de ansiedade, crises do pânico, o próprio burnout, né, que é essa exaustão que vai ao extremo. Então, quando a gente fala desses sinais que o corpo dá e que a gente não observa, muitas vezes você vai no médico, né? Então, eu já atendi pessoas que... Ah, eu já fui no neurologista, a minha dor de cabeça não passou. Eu já fui na ginecologista, não conseguiu resolver. Já fui em vários outros outras especialidades e nada parece que resolve.
2: Meus exames estão normais.
1: Está tudo normal, está tudo certo, está tudo no limite, assim, né? Tudo muito bem organizado internamente. Mas é quando você não consegue perceber que isso não é só físico. E aí você começa a falar sobre isso, você começa a identificar, tá, mas quais são as situações em que eu sinto essa dor de cabeça, ou que eu sinto que esse olho tremendo, né? Ou quais são as situações que me despertam essa ansiedade? E você começa a trabalhar isso, a entender e a falar sobre isso, você começa a organizar. Então, quando a gente fala de terapia, né? Procurar uma terapia, fazer aí um acompanhamento com um psicólogo, com um psiquiatra, não tá direcionado à loucura, né? Mas sim a essa questão do cuidado com a saúde mental, que muitas vezes a gente tá sobrecarregado e a gente não quer falar com um amigo, não quer falar com um familiar, mas eu não quero dar esse problema para essa pessoa, eu que preciso resolver, né? E quando você tenta fazer tudo sozinho, a exaustão ela acontece de fato. Então, quando você tem um profissional do seu lado que te ajuda nesse sentido a organizar essas ideias, a entender como isso começa, você passa a lidar melhor com situações que podem despertar uma crise de ansiedade, uma crise do pânico ou o próprio burnout, né? Que é essa exaustão de preciso fazer acontecer sem descansar, né? Porque às vezes o descanso, eu não me permito descansar.
2: Para as mulheres, essa situação ela acaba sendo mais agravada porque a gente tem esse hábito, né? Uhum. De pegar tudo pra gente, da responsabilidade é toda nossa, a gente precisa dar conta de tudo. E até o perfil que se pinta socialmente, sim, é de que a gente precisa ser super heroínas, né? A gente precisa dar conta de ser uma excelente profissional, uma excelente mãe, ainda ter vida pessoal e assim, uhum, vai. Então, mulheres acabam ficando mais suscetíveis a esse esgotamento?
1: Sim, justamente por conta das demandas, né? E não só por conta do excesso de demandas que, de certa forma, são impostas pela sociedade, mas também porque muitas vezes a gente não dá essa limitação, né? Eu não coloco um limite do tipo, isso aqui eu não preciso fazer sozinha, isso aqui eu posso dividir com uma pessoa. Uhum. No trabalho, se eu tenho uma equipe que pode me ajudar, que pode contribuir, eu posso dividir essas atividades. Mas muitas vezes a forma como a gente aprendeu lá atrás, né, como foi ensinado e como a gente entendeu que as coisas aconteciam e que as coisas são, né, como a gente se construiu lá atrás, a gente entende que de fato eu preciso fazer tudo sozinha, né, eu preciso dar conta de tudo sozinha, e aí a gente não coloca essa limitação. Então, por uma falta de um limite bem definido, no sentido de eu vou até aqui, isso aqui eu posso pedir ajuda, isso aqui tal pessoa pode contribuir comigo, quando você consegue fazer esse movimento, dar esse limite, você consegue ter um pouco mais de equilíbrio e de cuidado com essa sobrecarga.
2: Para a gente fechar, Daniela, eu acho que a pandemia de Covid-19 foi um marco muito importante para a saúde mental, né? As pessoas passaram a ter a dimensão que talvez não era tão palpável antes daquele período, de como é importante a gente cuidar desse setor da nossa vida. Mas a gente está aqui falando de rede social, de estafa, de esgotamento emocional, para além do cansaço físico. Essa chave que virou lá na pandemia de Covid-19, ela de alguma maneira impactou o nosso dia a dia, para que a gente tivesse mais cuidado e mais consciência da nossa saúde mental? Ou isso foi assim, existe a saúde mental, mas vamos aí, vamos tocar esse negócio. Qual que é a percepção que você tem?
1: Eu entendo que a pandemia, ela contribuiu, porque a pandemia, ela trouxe para esse estado de presença do que está acontecendo aqui e agora. Então, quando a gente percebe o que está acontecendo aqui e agora, a gente passa a ter mais consciência. E também na pandemia, passou-se a falar mais, né, sobre cuidado mental, da saúde mental, sobre coisas que são importantes para que você possa descansar, para que você possa se sentir bem com você mesmo, né? Começou-se a falar mais de bem-estar, não só da saúde física, mas também da saúde mental. Então, eu vejo que foi um marco, né? Contribuiu para isso, mas você poder desenvolver isso ao longo dos anos, né? Que vem, muitos estudos vêm sendo trazidos, né? Aí ao longo desse período de 5, 6 anos que já tem a pandemia, mostra a importância de fato de você cuidar, né? De você ter mais consciência, de você entender aquilo que você gosta, aquilo que você não gosta, aquilo que faz sentido para você, que muitas vezes a gente entra nesse de preciso fazer e preciso acontecer, preciso me sentir realizada profissionalmente, preciso me sentir realizada no meu relacionamento, mas é um realizado que não é um realizado seu, é um realizado que seus pais falaram que você tinha que fazer, do que a sociedade fala que é um bom casamento, do que você entende com base nas suas vivências e nas suas experiências que é um bom casamento, que é uma boa relação, que é uma boa amizade. Então, você, quando você não tem essa consciência do que é importante para você e do que também não é importante, né? Você acaba tendo essa dificuldade de se trazer para o presente e de entender, não, isso que eu faço é bom para mim. Trabalhar com isso é bom para mim, não, trabalhar com isso não é bom para mim.

0: física, não, então eu preciso ter um cuidado aqui. Por que que eu tô sentindo isso? Né? Que muitas vezes a gente não para pra olhar isso, a gente só sente e vai embora. Não, daqui a pouco passa.
1: Toma um comprimido e vamos embora. Continua no fluxo.
0: É falta de água.
1: Exatamente. Daniela, muitíssimo obrigada pelas informações aqui no Jornal da Cultura. Deixo o microfone à disposição, caso você queira trazer mais algum esclarecimento.
0: Eu quero agradecer, né, aí a oportunidade e falar da importância que a gente precisa ter, né, do cuidado que a gente precisa ter e o quanto é importante a gente cuidar da nossa saúde mental. Que não adianta nada a gente estar com o físico muito bem estruturado e muito bem organizado e quando a gente vai olhar para a saúde mental, tá tudo bagunçado e desorganizado. Né? Isso contribui muito para que a gente passe a ter emoções e sensações que muitas vezes a gente não considera que são legais, não entende a importância e aí acaba muitas vezes entrando num estágio ou num momento de parece que nada mais está funcionando, né? Então, quando a gente passa a olhar, a cuidar da saúde mental, a gente passa a entender o que funciona e a entender como que eu posso me sentir bem com isso. Como que eu posso alcançar o meu bem-estar com isso? E ter mais leveza, né?
1: Ah, muito importante nos dias de hoje, inclusive. Sim. A gente conversou nessa manhã com a psicanalista, mentora de carreiras, Daniela Meneguzzo.
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3: Reportagem especial mostra como as leis criadas pela Assembleia Legislativa de Mato Grosso a partir da criação da Secretaria de Esportes beneficia o esporte diretamente, inclusive com resultados nacionais. Você confere essa reportagem especial com Oliveira Júnior.
4: Mato Grosso tem experimentado nos últimos anos uma verdadeira revolução no esporte. Tudo começou na década de 1990, com a criação da Secretaria Estadual de Esportes por meio de uma lei da Assembleia Legislativa. Laércio de Arruda, ex-coordenador da Divisão de Esportes do Estado e depois secretário estadual, recorda.
5: A criação da Secretaria de Estado de Esporte e Lazer nasceu de um anseio de um grupo de desportistas liderado pelo professor saudoso Sabino Albertão Filho, que intercedeu junto a um amigo dele, que era deputado estadual, Luiz Soares, que permitiu discutir um planejamento e elaborar um projeto dentro da Assembleia Legislativa, que foi aprovado esse projeto que criou na estrutura do governo do Estado a Secretaria de Estado de Esporte e Lazer. Através desse grupo de desportistas capitaneado pelo professor Sabino Albertão, com apoio do deputado estadual Luiz Soares.
4: O ex-secretário destaca as mudanças provocadas a partir da criação da pasta.
5: O avanço da Secretaria de Estado de Esporte e Lazer se deu no ano de 2005 com o governo Brário Maggi, que foi criada a Lei de Incentivo ao Esporte através do projeto Olympus e também foi construído o ginásio esportivo Jacinto Candis, da capital do estado. Foi aí que começou o avanço com a lei do esporte, a lei de incentivo ao esporte, que posteriormente ela foi melhorada na gestão do governador Mauro Mendes e que está dando um salto muito grande no fortalecimento do esporte no estado de Mato Grosso.
4: O atual secretário estadual de esportes, Davi Moura, que também acumula a pasta da cultura, é testemunha dessa evolução.
6: Olha, eu posso dizer que o esporte e a cultura voltaram a ter protagonismo que merece na sociedade. As políticas públicas voltaram a acontecer e já há 3 ou 4 anos vamos batendo nossos próprios recordes de investimento em projetos sociais com pontos do esporte, que foram 79 projetos contemplados, que vem crescendo. O primeiro foram 15 projetos, esse último ano foram 79. E investimentos no Bolsa Atleta, no projeto Olympus, no Bolsa Técnico, todo ano, com mais e mais atletas contemplados, que, né, têm resultados nacionais. Isso mostra como é importante e tem sido importante o crescimento do esporte e o crescimento dos resultados no Mato Grosso.
4: O ex-judoca ainda cita alguns dados sobre a destinação de recursos para federações e a criação do Bolsa Olympus.
6: O investimento que foi feito geral, né, considerando todos os eventos de organização da CECEL, como os jogos escolares, que foram feitos 10 etapas regionais, jogos paralímpicos, para

0: esportivo, jogos abertos, o retorno dos jogos abertos, categoria adulta, que é muito importante, que voltou nessa gestão. No ano de 2025 foi investido aproximadamente 62, 63 milhões de reais. Todos os eventos esportivos nas federações, nos campeonatos estaduais de todas as modalidades, em alguns campeonatos nacionais, em eventos nacionais que aconteceram no Parque Novo Mato Grosso. Todo esse investimento que, sem dúvida nenhuma, tem colocado o Mato Grosso como referência em eventos nacionais e internacionais.
1: Só nos últimos dois anos, por meio de emendas parlamentares da Assembleia Legislativa de Mato Grosso ou recursos próprios, os equipamentos esportivos de Mato Grosso foram modernizados e outros criados, como o Complexo Aquático da Arena Pantanal e o Palácio de Artes Marciais Yusu Shinohara. Além disso, por meio de uma lei criada na Assembleia, o futebol feminino de Mato Grosso chegou a uma conquista inédita. Com os recursos da lei criada pelo deputado Carlos Avalone, o Misto Esporte Clube foi campeão brasileiro e hoje está na elite nacional, como explica o parlamentar.
2: Fiz a lei dando as mesmas condições para o futebol feminino do futebol masculino. Então, assim, eu estou muito feliz. Essa é uma lei que deu uma resposta grande e mostra que as mulheres precisam de apoio efetivo.
3: Carol, enfiada de bola para Jéssica na esquerda, posição legal, sim. Colocou no chão, encara a marcação, vai para o cruzamento, levantamento na área, o toque de cabeça. Gol! Joyce! Cruzamento da Jéssica no segundo pau. Ela ganhou da zaga, testou pro fundo da rede.
1: Capitã das Tigresas, a mineira Isa Melo, destaca a evolução da equipe graças ao apoio da LMT.
4: Vindo aqui falar um pouco sobre a importância desse incentivo, dessa lei que o Misto recebe do governo, é essencial. A lei que o governo pagou para o Misto, não só para o Misto, mas para outros clubes também, foi essencial. E tudo isso é fruto da permanência esse ano na elite do futebol brasileiro, e com a perspectiva de galgar algo ainda maior e melhor nas próximas temporadas. Então é essencial que esse valor continue existindo, que possa ainda melhorar ainda mais as perspectivas, não só do Misto, mas no futebol mato-grossense no geral.
1: Em 2027, a Copa do Mundo de Futebol Feminino será disputada no Brasil. E o futebol mato-grossense já tem muito o que comemorar. Afinal, para cada real investido no esporte, o Estado economiza R$ 5,60 com saúde e 3 vezes mais com a segurança. Mais esporte, menos cadeias.

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0: A gente está de volta com o Jornal da Cultura e eu já recebo aqui nos estúdios, para a gente bater um papo na manhã dessa segunda-feira, o Ricardo Pavan, que é fundador da Labra Superfoods. Ele estava aqui me explicando que Labra é LA de Los Angeles e Bra de Brasil, porque ela nasce com o intuito de fazer esse intercâmbio de produtos entre um país e outro. Ricardo, muito bom dia, obrigado por aceitar o nosso convite. Queria que você dissesse um pouco de como surge esse interesse por aqueles produtos que são da biodiversidade brasileira, que estão presentes aqui no Cerrado. Por que há essa, digamos assim, esse foco de interesse de levar esses produtos para fora daqui? Bom dia.
1: Bom dia, obrigado pela oportunidade de falar um pouco aqui da história do Baru, da empresa. Eu venho trabalhando com importação e exportação de alimentos há bastante tempo. Antigamente a gente trazia produtos dos Estados Unidos para o Brasil. E num certo momento, quando o câmbio favoreceu as exportações brasileiras, eu comecei a buscar um novo ingrediente que tivesse um potencial do açaí, de um alimento, um super alimento, um alimento da biodiversidade, um alimento regenerativo, que traria um sócio econômico, né, no caso coletado à mão. E aí, em uma das viagens, inclusive na Chapada dos Guimarães, eu conheci o Baru, comi o Baru e me encantei com o produto. E inclusive meu filho de 2 anos não conseguia nem mastigar a castanha do Baru, mas eu mastigava para ele, dava para ele como um passarinho, né? E ele adorou o sabor. E foi nesse momento que realmente eu entendi que a gente tinha um potencial de levar o Baru para o mundo. Dito isso, 3 meses depois, né, arrumamos um fornecedor local, a gente levou o Baru para a maior feira de produtos naturais que existe, que é na Califórnia, né, chama Expo West, via Apex, que é uma agência de promoção e exportação brasileira, e lá nós apresentamos o Baru para o mundo. E foi muito bem recebido pelo seu sabor, pelas suas qualidades nutricionais. E aí rapidamente a gente entrou no mercado americano, nas melhores supermercados de Los Angeles, vendas online. E isso eu estou falando há uma década. E eu acho que até hoje tem pessoas que ainda não conhecem o que é o Baru, o Kumbaru. Então é muito legal que a gente está aqui podendo ter essa oportunidade de divulgar um pouco mais o nosso trabalho. E agora a gente está montando uma indústria aqui, né? Em Cuiabá, de processamento do Baru.
0: Você falou pra gente que encontrou um fornecedor local, né? Queria que você falasse um pouco mais sobre o fortalecimento também dessa atividade quando se tem essa perspectiva, né? Do mercado internacional, da ampliação do consumo dessa castanha. Fala um pouquinho pra gente de onde você buscou esse fornecedor.
1: Sim, o Baru, como estava falando, se hoje é pouco conhecido, você imagine há 10 anos atrás. Então, não existia ainda a cadeia de valor da castanha do Baru. E foi isso que a gente começou a trabalhar, junto com a cooperativa local, inclusive, aqui da Baixada Cuiabana, que já fazia um pequeno trabalho de coleta, pequena distribuição de Baru, em pequenos pontos. E aí a gente começou então a fortalecer essa cadeia de valor, promovendo a coleta. O que acontece? A coleta é feita durante 3 meses do ano, que é agora, de julho a outubro. O que se coletar é o que vai poder processar durante o ano. Então, se não há um incentivo, uma garantia de compra desses frutos, a base da cadeia de valor não funciona, porque ninguém vai coletar. Então esse trabalho vem sendo desenvolvido junto com cooperativas para garantir a compra desse material, desse fruto que cai do chão, né? É impressionante. Esse final de semana mesmo, a gente foi fazer uma rodada de compra do Baru das comunidades. E por onde você passa é Baru por todos os lados, é Baru no chão, no caminho, nas comunidades. Então esse é um pouco o trabalho que a gente faz, de fomentar a coleta do Baru através dos assentados, dos quilombolas, as comunidades locais, E também agora a gente vem fazendo um trabalho junto aos pecuaristas, porque o Baru, ele tá nas fazendas de pecuária, na maioria, né? Também nas reservas, nas matas, mas aonde se coleta muito é na fazenda de pecuária. A árvore de Baru, ela faz uma sombra pro gado, e o gado, nessa época do ano, ele come a polpa do Baru. A maioria das pessoas conhece a semente do Baru, mas a polpa do Baru, que tem até muito mais quantidade, né, dentro do fruto, é um super alimento também para o humano, que a gente ainda não colocou no mercado. Mas o gado já, e os outros animais já consomem ela há muito tempo. Então esse trabalho também se estende junto à pecuária. A gente vem fazendo um trabalho para divulgação, parcerias, arrendamentos, né?
0: Você falou para a gente, Ricardo, desse próximo passo, né, que é a instalação de uma indústria para o processamento do Baru. Onde vocês estão pensando essa instalação? A quantas está a negociação para que, de fato, esse projeto se concretize?
1: Sim, eu vou até lembrar o seguinte. Hoje, o Baru, ele é coletado à mão, um por um, né? Então, esse é o Baru. E ele é quebrado à mão, um por um, nas comunidades. De uma forma ainda que ela dificulta a escala. Mas mesmo assim, o Baru já chegou no mundo, né? Já está nos Estados Unidos, já está no Canadá, já está no Oriente Médio. Ano passado foi aberto o mercado da Europa para o Baru, e só que de uma forma que dificulta a escalar, né? Porque quebrado a mão você não consegue ter um planejamento. Então, há um tempo a gente vem buscando soluções tecnológicas para desenvolver a quebra do Baru, né? O coquinho do Baru, ele é muito duro e ele tem uma geometria diferente de cada um, de diversos estados, né?
0: Inclusive. Ele lembra até uma castanha de sete copas, né? Aquele frutinho da árvore sete copas. Quem está acompanhando a gente pelo Instagram, o Ricardo está mostrando aqui alguns exemplares do Baru.
1: Então você vê que são três partes, né? É o fruto do Baru, aí você tem a polpa, que é a parte de fora, que chama mesocarpo, que é esse super ingrediente também. Aí você tem a parte dura, que é esse endocarpo. Isso aqui vai começar a ir para queima de caldeira, porque ele é muito calórico. Uhum. E não é madeira cortada, né? Uhum. Então isso aqui vai abastecer as indústrias, possivelmente de milho, né? De álcool de milho,
0: etanol
1: que precisa
0: de milho.
1: De etanol de milho. Então nós vimos buscando uma solução para a quebra do Baru, e a gente encontrou na Espanha um fornecedor de equipamentos que foi quem criou a primeira máquina de quebra das amêndoas. Uhum. Isso há 100 anos atrás. E já há um tempo a gente vem fazendo um desenvolvimento, testes desses equipamentos na Espanha. E aí, em parceria com o fornecedor, nós trouxemos um equipamento numa importação temporária. Significa que nós vamos validar o equipamento, testar ele aqui e validar. Então, a mesma coisa que foi feito com as amêndoas lá atrás, antigamente cada um coletava sua amêndoa, quebrava e comia. Essa máquina permitiu a industrialização e ter o produto nos supermercados. O mesmo nós estamos imaginando que vai acontecer com o Baru. A máquina já está aqui, já está em Cuiabá, no Distrito Industrial, e nós vamos agora começar a receber a safra de 2026 e testar e validar esse equipamento aqui em Cuiabá. E o interessante é que para quebrar o Baru, a gente vai precisar retirar a polpa, né? Aqui você consegue ver que a formiga fez o trabalho, ela estava comendo a polpa. Então essa polpa nós estamos buscando a colocação nela para alimentação do gado, possivelmente para indústrias de ração, confinamentos, ou inclusive tirar a polpa no local onde nós coletamos o Baru, e isso já vai direto para o alimento do gado. E aí na nossa fábrica a gente quebra, como eu te falei, a parte dura, né, o endocarpo vai para queima de caldeira, no mínimo isso, porque tem diversos outros produtos que a gente pode desenvolver com ela. E aí nós vamos ter a semente do Baru para fazer o processo, que é de separação, esterilização em vase, e o produto pronto para ser comercializado. Hoje nós estamos focados bastante no mercado internacional, mas com volume, qualidade de entrega, a gente acredita muito que a gente vai conseguir também penetrar no mercado brasileiro. E não só como um produto prateleira de supermercado, mas como um ingrediente. Uma indústria de pães, uma indústria de cookies, né? O Baru, ele é um super alimento, então ele deve entrar também como ingrediente em outros produtos alimentícios, né?
0: Essa questão do tarifaço traz algum impacto para esse processo?
1: Nos Estados Unidos, não trouxe para a gente, né? Às vezes o Baru consegue também escapar do tarifaço. Castanha do Brasil, ela escapou do tarifaço. Então, a gente não sentiu isso. E, ao mesmo tempo, o mercado europeu se abriu no último ano. Então, o que poderia estar expandindo nesse momento nos Estados Unidos, está expandindo na Europa. E agora a Índia começa a buscar o Baru. O chinês ainda não provou. Na hora que provar... né? A gente fala que o Baru, ele é uma iguaria, porque a demanda vai ser sempre maior do que a oferta. Então, nós conseguindo industrializar ele, trazendo todas as certificações, a gente pretende ter uma fábrica com todas as certificações sanitárias. Isso para receber clientes internacionais e ver que nossa fábrica é de ponta.

0: tendo isso, diversos outros mercados vão se abrir para a gente. Então, o Baru não está sofrendo com o tarifaço, e a gente está buscando também com que o Baru escape desse tarifaço, como a castanha do Brasil escapou.
1: Você falou para a gente sobre esse trabalho com as comunidades, com esse trabalho com os pecuaristas. Quando começa esse movimento, Ricardo, já tem uma década que você disse para a gente que está nessa construção, né? De lá para cá, o que, que foi possível ver de transformação nessas localidades com esse impulso da comercialização do Baru? Porque você disse para a gente, se eles coletam e não tem para onde vender, a coleta, de alguma maneira, vai sendo deixado de lado. Mas como você tem um destino final, imagino que isso tenha provocado uma transformação também lá na ponta da cadeia, que são os coletores dessa semente.
0: Sem dúvida. Se olhar 10 anos atrás, o número de pessoas, né, de famílias envolvidas na coleta era muito pequeno. Em 10 anos, aqui, só na região da Baixada Cuiabana, a gente trabalha com 600 famílias que têm uma renda extra, né? Pra você ter ideia, a gente paga 80 centavos o quilo do fruto do Baru. Então, esse final de semana, nós estávamos indo em casa de família em família. Uma família coletou 1.000 quilos de Baru, R$800 na hora que eles recebem. E o que a gente vê é que o Baru, ele não, culturalmente, ele não é consumido pelas comunidades. Por quê? E tem uma explicação nisso. Ele é muito duro de quebrar. Então você coleta um por um, quebra um por um, e ainda você tem que passar o Baru por um processo termal. Porque ele cru não é para ser consumido. Ele tem antinutrientes, como um café, como um feijão, como um grão, um legume, né? Então, culturalmente, as pessoas às vezes quebravam, comiam, não gostava muito do gosto, mas comiam. Ele até alimenta, mas ele não deixa você absorver as qualidades nutricionais dele. Então, culturalmente, ele não foi consumido. Quando a gente vai nessas famílias, a gente conversa com eles, eu pergunto, mas e aí, vocês consomem Baru? Não, eu não consumo. Aí, mas você já comeu um baruzinho torrado? Não, nunca. Então, prova aqui. Nossa, que delícia! Então, está acontecendo um ensinamento, né? Educação, como a gente fala, para que a própria comunidade consiga ver o valor do produto e eles mesmos comecem a consumir, porque o valor nutricional deles é enorme. Então, o desenvolvimento desse trabalho realmente é pela garantia de compra, né? Então, por exemplo, nesses 3 meses, o Baru, ele não cai de uma vez, ele vai caindo conforme ventos, né? Pelo vento, conforme ele está maduro, tem uma ventania, ele cai. Então, durante 3 meses, ele vai cair várias vezes. As pessoas voltam nessa mesma árvore algumas vezes. Então, a gente passa na casa das pessoas, eles estão estocados. Se nós não recolhermos o Baru nesse momento, eles não vão coletar novamente. Então, você vê que a demanda, né, esse trabalho que nós fazemos de garantir a compra do Baru é o que realmente fomenta a coleta, desenvolve esse trabalho. Né?
1: Quando você diz pra gente, né, o Baru é um superalimento, você pode explicar quais são os nutrientes que o Baru oferece e de que forma é possível consumir? Você já falou um pouquinho, né, dessa possibilidade de pães, de cookies, ele torrado puro, existem outras formas também?
0: Existe. Antes, quando eu promovi o Baru, eu promovia comer a castanha do Baru. Então, a castanha do Baru tem diversos estudos demonstrando que ela é a semente mais saudável que existe, a nuts, né? Mais saudável que existe. Por quê? Ela tem altíssimo índice de proteína, altíssimo índice de fibra, de antioxidante, de zinco, vitamina E. Então, comparado com as outras castanhas, né? Eu tenho até um comparativo, depois você pode colocar no teu Instagram, entre uma tabela nutricional comparado com as outras. Você vê que o Baru realmente é a castanha mais saudável que existe. Além da castanha, como eu estava te falando, temos a polpa do Baru. A polpa do Baru, ele é um prebiótico. Então, só voltando, a castanha, ela é 5% do peso que todo o desenvolvimento do Baru hoje está na castanha. Agora, a polpa é 45% do peso. E ela é um prebiótico. O que significa um prebiótico? Ela tem muito carboidrato e muita fibra. Então, ela é o alimento das tuas bactérias. É um açúcar de baixo índice glicêmico. Até um diabético pode se alimentar da polpa do Baru. E ela tem um sabor incrível. E, além disso, a polpa do Baru, que é uma fruta, é a fruta com maior índice de proteína que nós conhecemos. Ela tem 7% de proteína. Isso faz com que a polpa do Baru também seja um super alimento e que muito pouco conhecido ainda.
1: Você falou pra gente sobre essa vontade, essa perspectiva de trabalhar com outros produtos que são da biodiversidade, do nosso cerrado e tudo mais. Como é que está o planejamento para isso, Ricardo? A gente está num trabalho bastante intenso com o Baru, mas quais são os outros produtos que vocês já estão de olho e que imaginam que podem também passar por esse processo de ganhar o mercado internacional, e de fortalecer essa cadeia, principalmente aqui na Baixada? A gente fala tanto que é preciso reduzir as desigualdades, né? E fomentos como esse promovem esse desenvolvimento também com as comunidades.
0: Sim. É muito interessante que o Mato Grosso, ele é uma potência, né? Nós temos três biomas aqui: o Cerrado, o Pantanal e a Amazônia, né? Então a gente está muito focado no Baru, de fazer ele acontecer, desenvolver ele. Porém, a gente vai buscar. Então, assim, no Baru, só um passo. No Baru, a gente quer fazer o Baru do Mato Grosso, o MT Baru, ser um produto de origem, né? Como tem o café de Minas, tem a castanha do Pará. A gente quer fazer o Baru do Mato Grosso como tem o queijo parmesão, né? O champanhe. Então é o Baru de origem do Mato Grosso, é o Baru do Pantanal, é o Baru da Chapada, de diversas regiões. Então realmente fincar essa bandeira. E seguir para os outros ingredientes. A gente quer muito também trabalhar com a castanha do Brasil, que tem no Mato Grosso, né? Possivelmente trazer do norte do Mato Grosso para a gente começar a processar ela aqui também. O cacau, né? O próprio açaí e também o café amazônico, né? O conelon, que nós queremos trabalhar também. Uma vez que nós temos todo esse canal de exportação, nós temos escritório em Los Angeles, Cubaru, a gente já rodou o mundo, né? A gente já foi para Dubai, GoFood, a gente já foi para a Alemanha na Biofac, que é a maior feira de alimentos, já fomos para Nova York na Fancy Food em São Francisco, já tivemos em feira no Israel, estamos indo agora para a Índia, para a China, promovendo o Baru. Então, uma vez que a gente tem esse canal de distribuição do produto internacional, facilita muito a gente incluir, originar outros produtos. Então, a gente sim pretende, a gente quer desenvolver. Um outro produto, por exemplo, é a semente do pequi, né? Que é uma delícia. E poucas pessoas comeram essa semente. Então, possivelmente, inclusive, nesse mesmo equipamento que nós quebramos o Baru, a gente vai poder quebrar outros produtos. Então, sim, a gente começa com o Baru e vai aumentando a diversidade de produtos. E como eu falei, a gente está no Mato Grosso, a biodiversidade aqui é enorme, né?
1: E nessa perspectiva, você trouxe alguns produtos que podem ser incluídos nessa lista, como a castanha, o café, o próprio açaí. A ideia é passar tudo pela indústria aqui em Cuiabá, Ricardo, ou você pode trazer estruturas industriais para outros municípios de Mato Grosso?
0: Nós estivemos em Cáceres há duas semanas com a prefeita que nos recebeu, e ela inclusive ofereceu, lá existe a ZPE, né, que é uma zona portuária de exportação, esqueci o nome, e ali em região de Cáceres tem muito Baru, mas muito mesmo, e com uma cultura pequena. Existe só um grupo de mulheres ali na região, um pouco mais para frente, que elas fazem já esse trabalho de coleta, processamento, inclusive colocam o produto nas merendas escolares, mas não tem escala. Então a gente pretende sim colocar, eu não sei se há a própria indústria, mas pelo menos bases de coleta dos produtos e a identificar como vai ser melhor a nossa industrialização. Se a gente pode, por exemplo, despolpar o Baru em diversas outras regiões e trazer o Baru para ser quebrado na nossa indústria. Mas sim, a gente pretende entender a melhor forma, né, para o desenvolvimento, e estamos abertos, sim, a trabalhar no Mato Grosso como um todo e não somente em Cuiabá.
1: Você falou para a gente desse auxílio da Apex, né? Como é que ela atua nesse sentido de facilitar esse processo de importação e exportação de produtos?
0: A Apex eu trabalho já desde 2014 ou 13, né? Que a gente, a Apex, eles fazem projetos que, em feiras internacionais, que tem um grande stand da Apex, e aí você entra com o seu stand para promover o produto. Então, esse trabalho em feiras internacionais é muito bem feito pela Apex, a gente vem desenvolvendo. Inclusive, a Apex abriu um escritório aqui em Cuiabá, nós já estivemos lá. E eles estão nos ajudando, colocaram junto com a FAMATO também, com os fazendeiros do Pantanal, de pecuária. Então a gente vem explorando todas as possibilidades que a gente pode trabalhar junto. Mas inicialmente o trabalho com a Apex, que vem desenvolvendo há muitos anos, é participar dessas feiras internacionais.
1: É a divulgação mesmo.
0: É a divulgação. E o Baru precisa disso. Né? Nós precisamos divulgar o Baru internacionalmente para que o cliente final tenha conhecimento, e quando ver o Baru na ponta, né, lá na prateleira, ele associa o que é e compre o produto. Então a Apex tem esse trabalho de ajudar a gente a promover, a desenvolver e facilitar esse trabalho.
1: Ricardo, muito obrigada pelas informações. O microfone é à disposição caso você queira trazer mais algum esclarecimento.
0: Eu acho que é muito legal a gente colocar que foi criado a Câmara Setorial. O deputado Edmar Del Bosco que criou essa Câmara.
1: Assembleia Legislativa.
0: Na Assembleia Legislativa, quando eu estive com ele, apresentei o projeto. Ele ficou encantado pelo projeto. No mesmo dia a gente aprovou a Câmara. E estamos esperando só passar as eleições para realmente iniciar esse trabalho. E esse trabalho é incrível, será incrível, assim que acreditamos, porque vamos envolver diversos setores, setor produtivo, setor de pesquisa, setor de desenvolvimento, setor tributário, para que a gente possa todos, de mão dadas, desenvolver esse trabalho e colocar o Baru aonde ele merece, que é o MT Baru, né? Um Baru de origem do Mato Grosso, e eu acho que é a primeira vez que o governo abraça isso, no caso o Estado. Então nós estamos muito felizes do que está acontecendo e espero que em breve todo mundo saiba o que é Baru e quando for ao supermercado consuma o Baru, porque consumindo o Baru a gente preserva o cerrado de pé. A árvore do Baru, ela é muito importante para o Cerrado, ela ajuda a proteger o aquífero Guarani, ela é a mãe da biodiversidade, né? E quando eu falo isso, entre os animais, outras espécies, plantas, insetos, pássaros, e a gente gera renda para as comunidades poderem coletar esse Baru. Então, o seu consumo do Baru vai ajudar e muito esse projeto.
1: Além de ficar saudável, né? Porque é um super alimento.
0: Eu digo que o Baru é um tripé. Ele é sustentabilidade, é o socioeconômico e é um super alimento. É o famoso ganha-ganha. Quem se envolve com ele sai ganhando.
1: Ricardo, muitíssimo obrigado. Esse foi o Ricardo Pavan, fundador da Labra Superfoods, que falou um pouquinho mais com a gente aqui sobre esse produto, que é o Baru, que temos aqui no nosso Cerrado mato-grossense e que está ganhando o mundo. E a gente vem fortalecendo também as comunidades que trabalham na coleta dessa castanha. Muito obrigada.
0: De nada. Foi um prazer.
1: A gente faz um intervalo comercial e volta já já.

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0: A gente está de volta com o Jornal da Cultura e eu converso agora com a comunicóloga, roteirista, diretora de cinema, Samantha Coldebella, que começa uma nova caminhada, agora como escritora. E a gente vai conversar um pouquinho mais sobre Caco de Vidro, que é a obra de Samantha, que vai ser lançada, ou já foi lançada, Samantha, nesse mês de setembro. Bom dia, muito obrigada por aceitar o nosso convite.
1: Ô, Michele, obrigada pelo convite. É sempre um prazer conversar com você. É um prazer estar aqui conversando com a sua audiência, que é sempre muito selecionada. Então, Caco de Vidro vai ser lançado. Ele, na verdade, já está disponibilizado à venda, já está aí nos portais, mas o lançamento oficial acontece agora, dia 15 de setembro. A gente faz o lançamento na Livraria da Vila, em São Paulo, ali no Jardim Paulista, e depois o lançamento, o grande lançamento oficial, na verdade, em Lisboa, que é a origem da editora, né? A gente faz no dia 27 de setembro, na Livraria Martins, que fica no Time Out, lá em Lisboa, na capital de Portugal.
0: E Samantha, conta um pouquinho pra gente como é que é estar nesse novo papel, né? Porque escrever você já escreve, a gente sabe, tem roteiros que são belíssimos, tem produções sensacionais, referendadas, reconhecidas, mas a poesia é colocar um pouco de você e externar um pouco daquilo que se passa no seu universo interno, assim, para que as outras Sim. pessoas possam beber disso, né? Como é que é vivenciar essa experiência?
1: É um processo muito diferente, Michele, porque o roteiro, ele é um produto muito mais técnico, né? Claro que demanda da gente criação também, né? Tem um processo criativo muito intenso, mas ele é um produto, ele acaba sendo mais técnico, né? E apesar de eu ter a palavra como ofício durante a minha vida toda, né? E muitos papéis, que não só o de roteirista de cinema, né? A poesia, ela vem de um outro lugar, é um caminho muito diferente. Porque é exatamente isso que você está falando, né? A gente expõe, a gente traz para fora aquilo que é muito interno, né? Então, ele é um outro produto, ele vem de uma outra origem que eu acho muito interessante, porque realmente me desafiou e me colocou num outro lugar, completamente diferente daquele do meu papel profissional ao longo da minha vida aí, né? E aí também é uma escolha, porque, na verdade, eu me entendi num processo de expressão poética nos últimos anos, né? No decorrer dos últimos anos aí. Quando fui também estudar poesia, fui entender um pouco mais disso, e aí me vi nesse papel, eu entendi que a minha expressão era bastante poética, né? Então, o Caco de Vidro, ele é um compilado, tem muitas coisas recentes, mas também tem muitas coisas que vieram, né, que são antigas, que estavam guardadinhas na gaveta e que eu fui selecionar e encontrei aí uma linha narrativa, um fio condutor que pudesse dar uma unicidade a essa obra, né? Que ela tivesse uma temática. Então eu selecionei 50 textos, dentre algumas outras centenas que tem por aqui guardados nas minhas gavetas e nos meus arquivos, né? Mas ele vem muito disso, dessa origem, de emoções, era como eu lido com as emoções. Então o fio condutor do Caco de Vidro é muito a dor, ele passa esse caminho da dor, e é um como eu lido com as minhas próprias emoções, né? A minha expressão, eu lidar, eu ressignificar as minhas dores através da palavra, e acabou virando um livro. Eu estou muito contente com isso.
0: E que momento foi que você decidiu, assim, Samantha, que, olha, chegou a hora de compilar isso que eu tenho, de trazer para o mundo, de fazer nascer Caco de Vidro? Que hora que aconteceu essa virada, né, que você tomou essa decisão?
1: Foi muito rápido isso. Eu nunca, na verdade, tinha imaginado publicar, né? Eu sempre fui muito mais leitora, e acho que eu sou muito melhor leitora até do que escritora, viu? É o meu papel principal, é leitora, né? Eu leio muito, eu compro muito livro, eu consumo muito livro, eu tô sempre lendo o tempo todo, né? Mais de um ao mesmo tempo. Enfim, nunca tinha me visto nesse papel de leitora, mas vim fazendo já. Há 2 anos fazia uma oficina de poesia, que não é uma oficina só para escrita, né? Não era uma oficina de escrita, mas uma oficina de conhecer outros autores, outros poetas, enfim. Mergulhei mais profundamente nesse universo da poesia, apesar de já consumir desde sempre, né, poesia, mas foi entender outras vozes, as mulheres também nessa literatura poética, né? E aí comecei a estruturar isso e juntei esse material, aí comecei a pensar, acho que isso daqui dá um livro, acho que é possível, né? E aí, enfim, juntei esses 50 textos E contratei aí uma leitura crítica, uma consultora que é uma poeta que eu gosto muito, admiro e recomendo, inclusive, que chama Bruna Beber, que tem 11 livros publicados, ela está lá na frente já nesse caminho, né? Mas Bruna gentilmente fez uma leitura crítica do livro, me fez alguns apontamentos, eu acatei alguns, recusei outros, né? Enfim, mas juntei esse material e aí ela chegou e falou: se você tem coragem de colocar, que é você, né? O cargo de vida. Eu sou muito eu, né? Eu estou muito desnuda nesse texto, né? Nesse produto. E ela disse, se você tiver coragem, manda agora para as editoras, né? Tem várias editoras que recebem originais, né? E aí foi uma arriscar. Falei, olha aqui, vamos

0: que acontece? Daí, para minha surpresa, eu comecei a receber respostas positivas, né? De editoras querendo fazer a publicação do livro. E aí, enfim, aí encarei esse desafio, esse desafio novo na minha vida, fechei esse contrato com a Atlantic Books, que é uma editora de Portugal, exatamente porque eu achei interessante essa publicação ao mesmo tempo em Portugal e no Brasil. E Portugal é um país que eu conheço, já fui algumas vezes, e que tem um consumo de poesia muito grande, muito forte. Eu não sei se por ser terra de Camões, terra de Fernando Pessoa, né? Mas eles têm lá, assim, é muito evidente, é muito latente. Você está na rua, as pessoas, e você vê frases de poesia nas sacadas, as pessoas colocam bandeirolas com poesias, enfim. Achei isso interessante, né? Acho que é um país que consome bastante poesia. Então, eu acho que isso é uma alavancagem para a gente. Espero que o Brasil chegue nisso também e comece a consumir mais e ler mais, né? E ter uma literatura mais evidente.
1: Pegando esse gancho, Samantha, que você trouxe para a gente, né, dessa questão do público consumidor, de formar leitores, da gente ter o hábito da leitura mais presente no nosso dia a dia. A gente sabe que o Brasil não tem esse hábito tão consolidado como já é em outros lugares do mundo. Qual é o desafio, né, quando você se coloca como escritora num contexto e num cenário que é esse, né, de que as pessoas ainda não têm isso tão arraigado no seu dia a dia, também passa por uma construção de público?
0: Com certeza, eu acho que todo livro e toda publicação ele tem isso, né? Se a gente conseguir botar uma pessoa mais lendo e gostando daquilo, a gente está ajudando essa formação de público, né? Mas estou muito feliz também, Michele, porque eu vi uma estatística e a despeito de Cuiabá, Mato Grosso estar ainda entre os piores lugares do Brasil, tá? A gente está numa situação bastante ruim ainda em Mato Grosso. Mas você vê no Brasil, o último censo é que a gente aumentou o número de leitores, né? E aumentou assim bastante, me parece que foi mais de 11%, me perdoe, eu não lembro o dado agora, a estatística exata, mas até onde eu me lembro, assim, a gente teve um aumento muito significativo do número de leitores, o aumento da compra de livros no Brasil de 2024 para cá. Né? E isso acho que é um movimento que é muito pautado nos clubes de livro, né? Os clubes de livro que estão acontecendo e que tem um público majoritariamente até feminino neles, né? Mas a gente está vendo essa movimentação, eu vejo isso em Cuiabá, eu participo de alguns e acho incrível porque também é uma forma de você formar novos leitores, né? Então a gente está num cenário bacana, acho que pela primeira vez a gente está mudando a linha de consumo de literatura no país, entendeu? Porque ela vinha decrescente nos últimos anos, a gente parece que está dando uma virada. Muitos autores nacionais relevantes, a gente sempre produziu muita coisa boa no Brasil, né? Mas a gente está com novos autores, autores relevantes, autores vendendo bastante, né? Autores vendendo também, sendo traduzidos e sendo levados para fora do Brasil, né? Então eu acho que a gente está num momento muito legal, mas é sempre um trabalho de formiguinha, né? Então cada livro, cada encontro, cada vez que a gente fala de literatura, cada vez que alguém consegue ler algum livro, algum texto que a gente faz, eu acho que é um passo que a gente está dando para formar mais leitores, nesse país. E isso é tão importante porque é repertório, porque ajuda a gente a ter pensamento crítico, ajuda a gente a entender a realidade do mundo que a gente vive, nos permite, ter mais empatia com as pessoas, pelas diferenças, porque isso, a gente encontra isso na literatura, né? E você se envolve com isso na literatura e isso a gente traz para a vida da gente.
1: Samantha, você falou pra gente que Caco de Vidro, ele fala muito de dores, né? Que a dor seria o fio condutor do Caco de Vidro. O que você poderia dizer para o público consumidor no momento da leitura desses poemas, dessas poesias que você construiu, né? A ideia é que ele tenha que tipo de percepção? Eu sei que isso é muito particular de cada um, mas imagino que tenha uma ideia na cabeça da autora.
0: Eu acho que a poesia ela é tão subjetiva, Michelle, que é até impossível eu te dizer isso. Talvez algumas pessoas, por me conhecerem ou por suporem momentos da minha vida ou estarem presentes, talvez consigam identificar alguma coisa, né? E apesar da dor ser um fio condutor, ela também não é um livro totalmente triste, não, tá? Pelo contrário, tem coisas bacanas ali dentro, né? Mas eu acho que a poesia, ela é muito subjetiva. Então, a partir do momento que o outro lê, é muito mais sobre o outro, né, do que sobre mim. Ele passa a ser uma interpretação a partir da emoção daquele momento em que a pessoa lê aquilo. E até acho o seguinte: se você ler hoje e se você reler daqui um ano e você está num outro momento de vida, aquela interpretação do texto vai te bater de um jeito diferente, né? E eu acho que é isso. Então, assim, eu tenho recebido. E é uma poesia muito simples, eu diria. Eu acho que eu trato muito do cotidiano, eu sou uma poeta do banal. Né? Eu não tenho, não é um poema com um nível de exigência e de sofisticação, muito pelo contrário, como eu falo das minhas dores, das minhas emoções, e aqui faço uma ressalva, porque não são só dores de amor, não, tá? São dores de perdas, de distâncias, de amigos, de perda de um gato meu que morreu, a primeira vez que eu tive um gato que morreu. Então, assim, são várias dores, são saudades, né? Então, assim, às vezes isso vai tocar na pessoa de um outro jeito, né? O como ela vai interpretar isso é muito do momento que ela tá lendo mesmo, né? Mas é muito fácil de ler. Então, eu acho que as pessoas vão ler e vão se identificar dentro da vida delas, em algum ponto. De alguma maneira, aquilo vai tocar. E eu tô recebendo feedbacks muito bonitos, assim. Muitas pessoas me falam: Samantha, li esse livro e me lembrou e me remeteu o meu filho. E me remeteu. As pessoas foram levadas pelo texto, pela cadência, pela sonoridade da palavra, elas são levadas a um outro lugar, a um outro ponto que jamais passou pela minha cabeça que seria um ponto no momento em que eu escrevi aquilo, sabe? Então, eu acho que é isso que é o bonito da poesia, né? Que ela permite a gente, ela tem essa liberdade de interpretação e ela lida com a nossa emoção. E o Caco de Vidro, até exatamente isso, assim, enquanto título do livro, né? Porque eu fiz essa escolha, é porque ele é um fragmento, né? O Caco, né, na minha percepção, é uma coisa que machuca. É claro, ele corta, ele pode cortar, ele pode machucar, mas ele também é um fragmento. Então, é você olhar para um detalhe e a partir daquele detalhe você conseguir ressignificar, reentender o todo, né? E eu acho bonito ver as pessoas olhando e pensando uma frase, pensando um dos poemas, pensando um texto e remetendo a outros lugares que eu não imaginaria que poderia ser atingido e para onde as pessoas poderiam ser levadas através da palavra.
1: Samantha, você tem aí a palavra como instrumento de trabalho, você já disse isso pra gente, né? Seja na construção de campanha, de discurso, de roteiro para cinema, de anúncio. Como é que foi lidar com a palavra nesse outro contexto, né? Você pode dizer para a gente se isso teve algum fator transformador em você, né? Tomar contato com a poesia, colocá-la, organizada num livro que está sendo agora compartilhado com outras pessoas. Isso de alguma maneira, traz uma Samantha antes e uma Samantha depois?
0: É, com certeza, com certeza. Michelle, eu tenho um caderninho do lado da minha cama, uma caneta, e que fica ali, entendeu? E não pode tirar. Não pode sair desse lugar. Porque eu acordo muitas vezes à noite, eu tenho insônia, então muitas vezes eu acordo e dali sai, porque alguma coisa que estava dentro de mim, estava em ebulição dentro de mim durante o dia, alguma coisa que eu senti, alguma emoção, e aí ele vem à tona, né? E ele vem, eu falo que a poesia, ela vem. Não adianta eu sentar e falar assim: ah, eu vou escrever agora uma poesia. Não, a poesia, ela vem para mim. Entendeu? Ela acontece em algum momento quando essa emoção está preparada para ser trazida à tona, né? Então eu anoto muitos desses poemas surgiram nesse caderninho ao lado da minha cama, né? E aí depois, é claro, você tem um trabalho, aí a gente tem o trabalho nosso de texto mesmo, né? Você também, como uma profissional da comunicação, sabe que o texto precisa ser trabalhado e retrabalhado, escrito e reescrito algumas vezes, né? No processo antes que ele fique pronto, né? Então eu acho que colocar para fora já é um ato transformador para a gente, é uma forma de lidar com as emoções. Quando eu trago isso tudo para o livro, né, e coloco ele num projeto, né, único, algumas vezes para mim foi também dolorido voltar a alguns textos, porque me remeti de novo a alguns momentos e a algumas emoções. Então, algumas vezes eu também fiquei tocada no processo, nesse processo nosso de reescrita, de lapidar o texto, de preparar o texto para a versão final que eu ia mandar para a editora, né? Então, isso também às vezes me doeu, E eu vou te falar que até hoje, alguns desses textos que estão aqui me emocionam, né? Tem alguns que eu jamais vou conseguir ler em público, porque eu vou me

0: Uma coisa prevista para Cuiabá, Samanta, para Mato Grosso?
1: Temos sim, tá? A ideia é que a gente faça até o final do ano um lançamento aqui, mas aqui em Mato Grosso, que é a minha terra, que eu tenho um orgulho enorme de viver aqui e de dizer que sou daqui, que sou mato-grossense. Aqui eu queria fazer uma ação um pouquinho diferente, menos um lançamento formal desses que tem lá o livro e a gente senta, e é bacana viver isso também, né? Sentar e fazer dedicatórias e ter gente lá e ter amigos, né? Presentes, eu gostaria muito que aqui em Mato Grosso a gente fizesse um evento poético, entendeu? Um sarau literário. Então aqui eu estou trabalhando nisso, nessa ideia, junto com um outro poeta que é incrível também, também está lançando um livro agora, e também mato-grossense, que é o Leonir. E a gente está juntos construindo esse evento, né, onde a gente quer a participação de outros poetas, de outros escritores, de músicos, de quem quiser participar, mas a nossa ideia é ter um sarau, um evento literário, um sarau poético, né, onde as pessoas, que seja aberto ao público, não seja só para amigos e convidados, que seja aberto para todo mundo participar, né, e poder consumir poesia nas suas várias formas, né, porque a poesia também não está só no texto, né, ela também está na música, ela também está no slam, ela também está em muitas outras formas, né, e a ideia é a gente juntar essa turma toda e fazer uma ação bacana até o final do ano. A gente já está conversando sobre isso para como organizar, mas vai ter novidades sim por aqui, entendeu? Aí a gente vai estar lá, vai estar com livros, vai estar conversando sobre os nossos livros, os nossos lançamentos, mas eu queria um espaço ampliado, aberto e que recebesse todo mundo que tem alguma poesia para apresentar também, que queira compartilhar a sua poesia com a gente.
0: E agora, como é que fica o caminhar de Samanta, né? A gente vai ter Samanta Codebela se dividindo aí para as produções literárias em um momento, para as produções cinematográficas em outro momento. Como é que vai ficar esse cotidiano agora com essa nova vertente liberada?
1: E tem também a versão que é profissional de mercado, né? Porque a gente tem boleto para pagar, tem que continuar trabalhando também com as outras coisas, né?
0: Exatamente, as muitas facetas que a gente precisa
1: Tem muitas
0: desenvolver.
1: facetas, pois é. Então, temos aí projetos para 2027. Estou querendo voltar para o cinema, né? Tem um projeto bacana, o roteiro já está escrito, a gente está no processo de captação de recursos para fazer cinema. Você sabe que cinema é caro, não é fácil de fazer, né? Então a gente está no processo de captação, mas aí com uma esperança grande de conseguir entrar no set em 2027 e rodar um novo filme. E a poesia eu tenho já um projeto, eu tenho um projeto, mas como eu te falei que a poesia ela vem, não adianta eu sentar na frente do computador para escrever, eu vou ter que esperar, né? Então quanto tempo isso vai demorar, eu não sei. Mas tem um projeto, tem uma temática que me interessa muito nesse momento e que eu estou trabalhando nela. Enfim, já tem algumas coisas que estão escritas. Mas vamos ver. Mas esse é um caminho que eu acho que ele se faz, ele se constrói muito sozinho, sozinho no sentido de que não adianta eu sentar e determinar, eu vou terminar até junho. Não, eu não consigo, entendeu? A poesia para mim ela é muito espontânea. Então como ela vem a partir de uma emoção, eu tenho que realmente sentir aquilo para conseguir transformar e materializar no papel, né? Mas tem sim, temos ideias acontecendo. Então aí 2027 vai vir com novidades, grandes novidades.
0: Esse sentir passa a ser diferente, Samanta, quando ele deságua nessa construção poética. Tudo passa a ter um outro significado quando você materializa isso no texto de fato.
1: Passa, com certeza, a gente passa a ter um outro olhar sobre aquilo que a gente está sentindo, sobre aquilo que te movimentou e te fez chegar nesse ponto. Então, eu acho que é até bastante terapêutico isso, sabia? Acho que tem um componente terapêutico nisso que é bastante importante, assim, bastante interessante, né? Especialmente no meu caso, porque eu lido muito, com as emoções. Né, com aquilo que eu estou sentindo, com aquilo que talvez eu não consiga me expressar. Eu acho que eu sou uma pessoa muito menos da palavra falada e muito mais da palavra escrita, né? Então, é como eu consigo às vezes me expressar aquilo que eu às vezes não consigo dizer, eu consigo escrever, né? Eu consigo colocar no papel. Então, em mim tem esse trabalho, assim, tem esse trabalho de de mudança de percepção, de mudança de lidar com a emoção.

0: de entrar num outro, de levar para um outro nível, entendeu? Uma dor, um sentimento, uma felicidade também, né? Nem sempre é só a dor que é motivadora, né? Mas, enfim, trabalhar, lidar com essas emoções e colocá-las, e organizar elas dentro da gente, né? Organizar as emoções dentro da gente, para mim, é um processo que passa realmente pela palavra.
1: E Samantha, a gente já teve a oportunidade de conversar outras vezes e falávamos sobre a importância das políticas de fomento, quando a gente pensa no audiovisual, quando a gente pensa nessa produção de Mato Grosso que vai ficando cada vez mais pujante, né? E aí, quando a gente pensa na literatura, esse também é um caminho necessário? É preciso ter uma política de incentivo, é preciso ter recursos disponibilizados para que, de fato, a gente leve ao público aquilo que a gente tem potencialidade de produzir aqui em Mato Grosso.
0: Com certeza, acho que as políticas públicas são prioritárias em todas as áreas, em todas as formas de cultura, entendeu? É claro que o cinema demanda, precisa de uma necessidade um pouco maior, porque fazer cinema é muito mais caro, né? A literatura é um processo que custa menos, se você olhar no montante, não custa menos para a gente emocionalmente, nem fisicamente, nem em termos de dedicação em quem está trabalhando nisso, né? Mas é um processo que é um pouco mais célere, é mais rápido, é mais, eu diria até, não diria que é fácil, porque fácil nunca é, né? Mas é um processo que a gente consegue fazer, ter mais agilidade, né? Então, a política pública, ela é muito importante, acho que não só no incentivo, Michelle, se você me permite falar, não só no incentivo para os autores, para que eles tenham condições de publicação dos livros, entendeu? Mas essencialmente para que a gente tenha formação de leitores, de público. A gente precisa formação, uma formação grande de público, não só para o cinema, mas a gente também precisa para a literatura, né? Então, a produção, a criação de eventos, né, o fomento em políticas públicas para criar eventos onde a gente consiga levar crianças, especialmente as crianças, né, as crianças, jovens e adultos, e que eles tenham acesso aos livros. Né, que eles recebam isso, que a gente consiga ter a literatura de Mato Grosso na sala de aula, né, que os professores consigam trabalhar com produtos literários regionais, né? Então, essas políticas públicas são muito importantes para fomentar isso, porque às vezes as pessoas não sabem que a gente tem. Eu vejo isso mais no cinema, né? Eu estou entrando no universo da literatura agora, mas no cinema é muito incrível. Ainda as pessoas falam assim, a gente faz cinema em Mato Grosso, faz e faz cinema de altíssima qualidade, entendeu? Mas a gente não tem janelas ainda, né? Então, assim, o público não sabe disso. Da mesma forma que nós temos autores incríveis aqui, a gente tem excelentes livros, a gente tem excelentes autores, e talvez as pessoas não saibam que isso está sendo produzido, está sendo feito aqui. Porque a gente tem pouco espaço, poucas janelas, poucas formas de mostrar e de apresentar o que está sendo feito, né? Então, a política pública, ela é essencial para que isso aconteça, né? Não só nessa ponta da criação, da produção, do autor, mas essencialmente na formação de público, nas escolas, na educação, no fomento, de novos leitores, de novos espectadores para as produções culturais que são feitas aqui.
1: Samantha, e agora quem quer ter acesso a Caco de Vidro? Onde que ele está disponível? Como é que a gente faz para conhecer mais dessa obra nascida das suas mãos?
0: Ele está sendo vendido, Michele, em acho que todos os portais, todos os grandes portais e as grandes livrarias hoje, né? Na Amazon, no Mercado Livre, no, na própria, na, no site da própria editora da Atlantic Books, mas o e-book é vendido lá, mas aí isso tem uma questão, porque no da Atlantic Books ele é vendido em euro, tá? Então só fiquem atentos a isso. Mas a gente tem uma editora parceira do Brasil, que é a IP das Letras. Então, tá no site da IP das Letras, tá no site Livro 1, tô te falando assim, alguns que eu me lembro aqui, tá? De pronto, mas não é difícil de encontrar. Dê uma googlada lá, bota Caco de Vidro e coloca meu nome, que aí a gente tem que soletrar, porque é, né, uma vida dedicada a soletrar o nome, porque é difícil, né? Mas bota Caco de Vidro, Samantha Coldebello, que Caco de Vidro vai aparecer Caco de Vidro, né? Se você colocar no Google. Mas coloca o nome e o meu nome junto, que com certeza vão vir vários sites disponíveis para aquisição do livro. Ele já está sendo vendido aí há um pouco mais de um mês, né? Está sendo bem vendido, inclusive, né? Ainda que a gente não tenha feito o lançamento oficial, mas já está disponível, né? Aqui na nas físico, acho que aqui em Mato Grosso a gente ainda não tem, né? Eu acho que físico nas lojas acontece, eles disponibilizam após o lançamento oficial, né? Mas na internet você consegue comprar, recebe em casa direitinho. Vários amigos estão comprando, já estão com seus livros, já estão lendo e estão postando, estão comentando comigo, estou achando o máximo.
1: Que maravilha, Samantha, muitíssimo obrigada pela sua participação aqui na rádio. Sucesso nesse novo braço da caminhada na palavra e que a gente possa ter muitas e muitas novas obras para se deleitar aqui em Mato Grosso. Deixo o espaço à disposição.
0: Obrigada, querida. Muito obrigada. Sempre uma delícia conversar com você.
1: A gente chega ao fim de mais uma edição do Jornal da Cultura. Eu agradeço a você que ficou conosco até esse momento. É sempre uma honra, alegria e satisfação poder contar com a sua companhia. Aproveite esse restinho de feriado para que amanhã, terça-feira, você retome com tudo nessa sua rotina. Lembrando que amanhã a gente retoma a nossa rodada de entrevistas com os candidatos ao governo de Mato Grosso aqui na 90.7. Acompanhe, não perca, porque assim você ganha mais subsídios, mais informações para fazer a sua escolha de forma consciente no dia 4 de outubro. E lembre-se, eleitor, você é o protagonista desse processo eleitoral. E para encerrar o programa de hoje, a gente escolheu uma música de Alcione, Você Me Vira a Cabeça. Até amanhã.

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0: Bom dia, Cuiabá. Bom dia, VG. Bom dia, Mato Grosso. Eu sou Mila Riza e estou chegando para ficar junto com você nesse feriado até as 2 da tarde com muito flashback para você. Seja muito bem-vindo, seja muito bem-vindo à Cultura FM, a rádio oficial do flashback.
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0: Coordenação Lennon Franz, a programação é do Beto Silva, direção geral Dorileu Leal. Temperatura gostosíssima, 21 graus, a umidade relativa do ar 64%. Boa para você ficar na sintonia da Cultura FM o dia inteiro, curtindo muito flashback. Claro, a sua participação pelo WhatsApp aqui do estúdio, que é o 999872339. Daqui a pouquinho tem o flash do ouvinte. Participe você também. E hoje, 7 de setembro, né? Vamos recapitular aí, né? Como você já sabe, mas é sempre bom lembrar, né? 7 de setembro de 1822, o príncipe regente Dom Pedro I deu o grito de independência ou morte às margens do Riacho Ipiranga, em São Paulo, rompendo os laços políticos do Brasil com Portugal. Um excelente feriado para você. A música Silent Morning, do cantor americano Noel, foi lançada em 87. No Brasil, a faixa fez um sucesso estrondoso e ela integrou a trilha sonora da novela Vale Tudo. Bora recordar, porque recordar é viver, é bom demais, e ouvir a cultura não tem preço. Vem comigo, vamos passar essas 4 horas juntinhos.

0: Cultura FM 90.7, 10h24, um bom dia pra você. Pearl Sherrill com Tears for Fears, Eduardo e Mônica, Legião Urbana, Night Nurse com Simply Red. Feriado de 7 de setembro altera o horário dos serviços em Cuiabá.
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0: Quem pretende aproveitar o feriado de 7 de setembro em Cuiabá deve ficar atento às mudanças no funcionamento dos serviços. Nesta segunda-feira, dia 7, alguns órgãos públicos e estabelecimentos estarão fechados, enquanto serviços essenciais como saúde, coleta de lixo e abastecimento de água terão atendimento mantido. Para quem pretende aproveitar o feriado, é importante ficar atento aos horários. Confira o que fecha e abre. O expediente será retomado normalmente na terça-feira. Na rede municipal, os serviços de urgência e emergência funcionarão normalmente em regime de plantão e com atendimento 24 horas. Estarão abertas as UPAs, o Hospital Municipal de Cuiabá, o Hospital e Pronto Socorro Municipal de Cuiabá e o Hospital São Benedito, a Policlínica do Pedra 90 e o Centro Médico Infantil. O comércio em geral de Cuiabá e Várzea Grande está autorizado a funcionar normalmente hoje. Lojas e quiosques funcionarão das 14 às 20 horas nos shoppings. E a praça de alimentação ficarão abertas das 11 até as 22 horas. 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
11: 10h28, ótima manhã desta segunda-feira para você. 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

0: 10h43, Cultura FM 90.7, Red Red Wine com UB40, Amor para Recomeçar com Frejá e também Laban com Give Your Name, Give Your Number. 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
3: 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E a hora certa na Cultura FM. 10h47, ótima manhã desta segunda-feira para você que está na sintonia da Cultura FM.

No flash do ouvinte de hoje, vamos atender a nossa ouvinte, Daniele do Verdão. A canção que ela quer ouvir é La Belle du Jour com Alceu Valença. Bora lá curtir esse sucessão aqui de 1992 e fazer aquela viagem nas ondas da Cultura FM. Bom dia pra você.

Cultura FM 90.7, How Do You Do? Música de 92, Rock Set. A gente vai ouvir mais uma música e depois tem a transmissão do horário eleitoral obrigatório. E a gente volta em 25 minutos. Bora lá curtir essa música maravilhosa da Ana Carolina. Quem de nós dois? Quem de nós dois, hein?

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1: 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As principais centrais sindicais do Brasil articulam pressionar os senadores em cada unidade da federação para antecipar a votação da proposta da emenda à Constituição, a PEC, que põe fim à escala dos 6 dias de trabalho por um descanso, que reduz a jornada para 40 horas semanais. E com o início neste fim de semana, o movimento quer que a PEC 221 de 2019 seja votada antes do primeiro turno das eleições de 2026. O presidente da Central Única dos Trabalhadores, Sérgio Nobre, avalia que o presidente do Senado, Davi Alcolumbre, foi pressionado por empresários e senadores da oposição a pautar a PEC para depois da eleição, com o objetivo de possibilitar que os parlamentares traiam o povo. O presidente da CUT acredita que é possível antecipar a votação da PEC se houver forte pressão popular. 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

Essa música aqui se tornou um hino de valorização das trabalhadoras, o clássico She Works Hard for the Money, lançado por Donna Summer em 83.

0: Cultura FM 90.7, 11h42. Bom dia pra você, né? Ótimo finalzinho desta manhã de segunda-feira. Louras Geladas, RPM. E também passou por aqui Celine Dion. A gente vai para aquele rápido intervalo e a gente volta já. 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

Daqui a pouquinho, a partir do meio-dia, começa o programa mais gostoso do seu dai, os clássicos da cultura. Você também pode participar da programação, viu? O WhatsApp é o 99987-2339. The Bengals, Walk Like an Egyptian.

Amanhã, indo embora, volta amanhã a partir das 10 horas. Você ouviu aí Men at Work, Down Under, música de 81, Erva Venenosa com a Rita Lee, música de 2000. Rapidíssimo intervalo, vai se preparando porque a trilha sonora dessa tarde vai começar neste feriado e tá imperdível, hein?

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1: Meio-dia e 2, excelente tarde pra você. Segunda-feira, 7 de setembro. Feriado maravilhoso pra você que tá aí descansando e agora vai fazer uma verdadeira viagem. Viajar já é tudo de bom, né? Em boa companhia, então fica muito melhor. Convidando você pra gente passar essas 2 horas só de clássicos. Vem comigo, vem.
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1: Coordenação Leno Franza, programação é do Beto Silva, direção geral Dorileu Leal. Tarde maravilhosa para você. Temperatura 23 graus, umidade relativa do ar 60%. Vamos abrir os clássicos para você fazer aquela verdadeira viagem juntinho comigo e a Cultura FM. Purple Rain, que é uma música mais icônica do cantor Prince, lançada em 84 como a faixa título do álbum e também do filme de mesmo nome. A letra de Purple Rain de Prince fala sobre a superação, cura e a busca por consolo espiritual diante do fim, né? Usando a metáfora da chuva roxa como uma bênção purificadora em momentos de crise. Uma curiosidade dessa música aqui, ó, ela foi originalmente composta para ser uma canção country. Prince chegou a enviá-la para Stevie Nicks, a vocalista do Fleetwood Mac, e escrever a letra, mas ela se recusou porque achou a melodia de 10 minutos intimidadora demais. Essa música aqui no Brasil consolidou-se como o maior sucesso da carreira de Prince e continua sendo um verdadeiro hino de flashback nas rádios do país. Cultura FM, seja muito bem-vindo, seja muito bem-vinda. Tá no trânsito? Belíssima tarde para você.

0: The Medley, It Was the Love and Feeling, A Páscoa, Zizi Posse, You Are My Love com Liverpool Express. Secretaria de Educação abre inscrições para ingresso em escolas militares.
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0: A SEDUC abriu inscrições para o processo seletivo de ingresso com novos estudantes nas escolas estaduais militares Tiradentes e Dom Pedro II no ano letivo de 2027. São 5.712 vagas ofertadas para o próximo ano. As inscrições são gratuitas e devem ser realizadas até às 18 horas do dia 9 de setembro. Pela internet ou presencialmente na unidade escolar. O número de vagas por unidade e por ano escolar está definido no anexo 2 do edital. Podem participar estudantes que estejam concluindo ou já tenham concluído a etapa imediatamente anterior àquela que pretendem cursar em 2027. O processo contempla vagas do 6º ao 9º ano do ensino fundamental e do 1º ao 3º ano do ensino médio. A prova objetiva será aplicada no dia 18 de outubro. Os locais de aplicação serão divulgados pela SEDUC no dia 5 de outubro. O resultado final do processo seletivo está previsto para o dia 9 de novembro. As informações, o edital completo e as publicações referentes a todas as etapas do processo seletivo estão disponíveis no site seduc.mt.gov.br. 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

Vamos abrir essa sequência dos clássicos com a versão de Everlasting Love, lançada por Cal Calton em 1974, que é um dos maiores clássicos da era pré-disco e também da R&B. Embora a música seja originalmente de 67, gravada primeiro por Robert Knight, a roupagem dançante energética de Cal Calton deu a faixa que transformou ela realmente na versão de maior sucesso nas paradas dos Estados Unidos, alcançando a sexta posição da Billboard Hot 100. Cal descobriu a música após ouvir uma gravação do seu amigo David Ruffin, ex-vocalista do The Temptations, e ele gostou tanto que decidiu gravá-la sem saber que ela já havia sido um sucesso antes. Inicialmente, Everlasting Love foi lançada apenas como a música do lado B do single, I Wanna Be Your Man's Piece. No entanto, as rádios começaram a tocar o lado B, espontaneamente, por ser muito mais dançante, forçando a gravadora a inverter a divulgação. Ela aborda o arrependimento, o perdão e a promessa de um amor duradouro, contando a história de alguém que se afastou do relacionamento e percebeu que a solidão do mundo e decidiu retornar pedindo uma nova chance. Pois é, o lado B que virou A. Bora lá curtir Everlasting Love, 74, Cal Calton.

Meio-dia 41, estamos apresentando os clássicos da cultura. Menina Veneno, Richie, Midnight com Nica Costa e Espanhola de 81 com Flávio Venturini. A gente vai para um breve intervalo, voltamos já já com muito mais para você. Não sai daí não, é rapidinho, viu?

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4: 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Meio-dia e 45, bela tarde desta segunda-feira para você que está aí aproveitando o feriado sintonizado na Cultura FM. Vamos de If I Can Have You, gravada por Yvonne Elliman em 1977, que é uma das canções mais emblemáticas da era disco. A faixa faz parte da lendária trilha sonora do filme Saturday Night Fever, Os Embalos de Sábado à Noite, e alcançou o primeiro lugar da Billboard Hot 100, isso em 78. A música foi escrita inteiramente pelos irmãos Barry, Robin, Morris, Gibb dos Bee Gees. Que é isso, em força total, não tinha como dar errado, né? A letra, apesar do ritmo de pista de dança contagiante, ela é bastante melancólica, melhor dizendo, né? Ela retrata a dor profunda do amor não correspondido e dependência emocional. E afirma que os dias são solitários e que suas lágrimas são um desperdício de tempo, e decreta categoricamente no refrão: If I can have you, I don't know anybody, baby. Se eu não puder ter você, eu não quero mais ninguém na minha vida, você me entendeu? Uma dor de amor profunda, vestida com o ritmo contagiante das pistas de dança. Mesmo falando sobre a tristeza de não poder ter a pessoa amada, a música consegue fazer todo mundo dançar. Então aumenta o som e bora lá. Quando a gente ouvia esse som, ai que delícia, era um verdadeiro desfile nas pistas. Aumenta o som aí pra você curtir.

clássicos da cultura, Coração Pirata, Roupa Nova, Lover Eye com Century. Temperatura 25 graus, umidade relativa do ar 54%. A gente vai para um breve

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6: Tarde gostosa desta segunda-feira para você. 7 de setembro de 2026. Agora, uma hora mais, 3 minutinhos. Eu sou Mila Rizzi, tô juntinho com você até as 2. Abrindo a segunda hora dos clássicos. Aumenta o som porque você vai fazer uma viagem inesquecível a partir de agora, viu? If You Leave Me Now, lançada em 76 pela banda Chicago, é uma das baladas românticas mais famosas e executadas de todos os tempos. Foi escrita e cantada por Peter Cetera e a canção foi um divisor de águas na carreira do grupo, né? Alcançando o primeiro lugar das paradas dos Estados Unidos e também no Reino Unido. E além de render a banda 2 prêmios Grammy. A música é um apelo desesperado para salvar um relacionamento que está prestes a acabar. Ele implora para que a parceira não vá embora, argumentando que eles construíram algo grande demais para ser deixado para trás e que ela levará consigo a maior parte do coração dele. Ai, que fofura, né? If You Leave Me Now, You Take Away the Biggest Part of Me. Inicialmente, a canção foi considerada doce demais e quase não entrou no álbum Chicago X. Ela foi adicionada no último minuto após a insistência do empresário da banda, tornando-se o maior sucesso comercial da história do grupo. O amor verdadeiro não é perfeito, né? Mas é feito de histórias que levam tempo para construir. Antes de partir e levar consigo a melhor parte de mim, lembre-se de tudo o que superamos juntos. Que haja sempre um espaço para o diálogo antes.

0: Clássicos da cultura, U2 One, Eva com Rádio Táxi, We've Got Tonight com Kenny Rogers e Sheena Easton. Senado aprovou o fim da taxa das blusinhas.
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0: O Senado aprovou em votação simbólica a medida provisória que zera a chamada taxa das blusinhas, o imposto de importação de 20% para compras internacionais de até 50 dólares, cerca de R$ 257. A aprovação se deu por votação simbólica, da mesma maneira que a votação na Câmara dos Deputados, também na quinta-feira. O texto segue para a sanção presidencial. Já o ICMS, Imposto Estadual sobre Produtos e Serviços, continua a ser cobrado. E a medida é criticada por representantes da indústria e também do varejo nacionais, que apontam possível prejuízo à produção brasileira. O texto aprovado no Congresso também determina que a pasta fará uma avaliação periódica nos impactos econômicos da isenção para os setores produtivos brasileiros, como uma forma de mitigação. O primeiro levantamento deverá ser concluído e publicado em até 3 meses. Os demais em intervalos de, no máximo, 6 meses. 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

1h25, excelente tarde dessa segunda-feira. Daqui a pouquinho tem Cine Cultura pra você, viu? The Captain of a Heart é um clássico inesquecível lançado em 85 pelo duo suíço Double. A música se tornou um dos maiores hits mundiais daquela década, marcada por uma sofisticada melodia ao piano, uma marcante linha de saxofone e uma atmosfera relaxante que mistura jazz, rock e também o soft pop. A história foca em uma mulher que passa a noite em claro esperando por seu amor ausente. E ao amanhecer, ela percebe que o tempo passou e toma a firme decisão de parar de esperar pelo capitão do seu coração, escolhendo recomeçar a própria vida. O Double fez história com essa faixa, viu? Ao se tornar o primeiro ato musical suíço a entrar no top 40 da Billboard Hot 100 nos Estados Unidos. Amar também é entender a hora exata de parar de esperar. Quando o amanhecer chega e o horizonte continua vazio, a maior prova de amor próprio é assumir o leme da própria vida e deixar de chamar o outro de capitão do seu coração.

Cultura FM 90.7, 1h40, não diga nada, prende-se, Kiss and Say Goodbye, música de 1976 com The Manhattans. 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

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E a hora certa na Cultura FM. 1h41, tarde maravilhosa para você que tá na sintonia da Cultura FM, fazendo essa verdadeira viagem juntinho com a gente. Tá chegando a hora do Cine Cultura, né? Bora lá fazer uma homenagem aos professores, ao mestre com carinho.

Mestre com Carinho, To Sir With Love, foi lançado em 67, é um dos maiores clássicos do cinema sobre educação, empatia e superação, e traz uma atuação lendária do astro Sidney Poitier. A trama acompanha Mark Poitier, um engenheiro negro nascido na Guiana, que por falta de oportunidades na sua área, ele aceita provisoriamente trabalhar como professor. Ele é designado para uma escola no bairro operário de Londres. E lá ele assume a turma dos formandos, um grupo de adolescentes indisciplinados, rebeldes e rejeitados por outros professores, que os consideram casos perdidos. E sabendo que os métodos tradicionais de ensino não funcionam, como os jovens, tão calejados pela vida, ele decide mudar a estratégia, passa a ignorar os livros didáticos e começa a tratá-los como jovens adultos. Em vez de álgebra pura, ele ensina sobre respeito, postura, cidadania, racismo e como enfrentar o mundo real lá fora da escola. Em plenos anos 60, uma década marcada pela intensa luta de direitos civis, ver um homem negro lecionando e conquistando o respeito de uma sala de aula de alunos majoritariamente brancos na Inglaterra foi um marco político e cultural gigantesco para a história do cinema. O filme também ficou mundialmente conhecido por sua trilha sonora. A canção tema To Sir With Love foi interpretada pela cantora escocesa Lulu, que também atua no filme como uma das alunas da turma. A música virou, aí alcançou, né, um estrondoso sucesso e alcançou o topo das paradas americanas naquele ano. Assim como o filme, ela fala sobre como um professor incrível pode mudar a vida dos seus alunos.

Cultura FM 90.7, 1h58, amanhã é 23, que de abelha, What About Love com a banda Heart. Clássicos indo embora, volta amanhã a partir do meio-dia. Daqui a pouquinho tem o Beto Silva na sua tarde de segunda-feira. Eu volto logo mais a partir das 8 da noite. Um super beijo carinhoso para você. Obrigada pela companhia e pela sintonia. Vou deixar a última de hoje para você aumentar o som aí, curtir essa música de 87. Tem uma frase aqui que resume a essência dessa canção. Uma balada nostálgica que dói na alma. Lembrando que o orgulho tolo afasta as pessoas, mas o amor verdadeiro resiste ao silêncio. Samantha Fox pra você, True Devotion.

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7: Beleza? Boa tarde pra você, ouvinte Cultura, ligado com os 90.7. Estava até agora na simpaticíssima comunicação da Mila Rizzi. Eu, Beto, tô chegando. Vou ficar com você nessa tarde de feriado, 7 de setembro, ano 2026, com coordenação artística de Lennon France, a direção-geral de Dorileu Leal, claro, com a sua interatividade, tem sua participação valendo música, tem os quadros bacanas, tem música muito interessante rolando na tarde de hoje. Quero aproveitar e mandar aquele alô muito especial para os colegas de plantão ao longo desta tarde trabalhando. Tem muita gente trabalhando na Grande Cuiabá e região metropolitana em pleno feriado nacional. E tem uma turma gigante que está aproveitando e muito esse descanso merecido, né? Feriado numa segunda.

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Por aqui, Street Dance, Break Machine, de 1984. Também aqui no Tarde, Companhia Guilherme Arantes com Lucas Horas, o hit de 1986. Passou por aqui também Tina Turner, o som também do Pet Shop Boys. Ótima tarde para você. Vamos dar uma olhada no tempo, como é que fica o clima e a temperatura de momento na capital do estado. Termômetros marcam, neste momento, oficiais 26 graus. Umidade do ar está em 52%. É, umidade do ar relativamente interessante, hein? Né? Voltou a dar uma esquentadinha, 26 graus aqui na capital do estado. Para você que está chegando agora, está na hora do Cultura News. Dentro de instantes eu retorno com mais músicas.

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1: 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A Justiça Federal determinou suspensão das licenças ambientais consequentes à paralisação das atividades também no complexo minerário Grota do Cirilo, que está sendo operado pela Signa Mineração S.A. A informação chegou agora há pouco. O juiz federal Antônio Lúcio Túlio de Oliveira Barbosa, da Vara Civil, atendeu ao pedido da Federação das Comunidades Quilombolas, que acusa o empreendimento de fraude nos estudos de impacto ambiental. O magistrado estipulou uma multa de R$100 mil em caso de descumprimento da suspensão das atividades. Ele justificou a medida diante do risco de dano irreversível às comunidades tradicionais.
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6: Muito bem, tá na hora do Flash do Ouvinte. Alô Celso, boa tarde pra você. Abraço pra Viviane também, ouvindo a programação do Tarde.

Olha, ele tá em alta, né? Ultimamente tenho visto, né, muitos programas de TV utilizando músicas dele, vídeos no TikTok, nas plataformas como YouTube. Também a gente acompanha muitos vídeos de pessoas utilizando as músicas desse artista como trilha sonora para suas publicações, suas ações publicitárias. E claro, a galera geral joga de uma vez para as redes sociais, não querem nem saber, né? Colocam lá a música do cara e a coisa acontece de uma forma muito espontânea. Ah, o Celso tá pedindo uma música dele aqui para mim. Tá, ó, Beto, toca uma do cara aí para mim. Então tá bom, vamos trazer uma do cara, um clássico, para a gente sair um pouquinho desse movimento aí que sempre, né, esquecendo de algumas coisas. O cara é nada mais nada menos que o rei do pop, né? Vamos lá. Muito bem, flash do ouvinte, o Celso pediu uma do Michael. Vou trazer uma com a participação do cantor e compositor Rockwell. A gente curte Somebody Watch Me, é de 1984, é do Michael Jackson, é do cara do momento, né? Já faz tanto tempo que se foi.

Olha toda a empolgação do Lulu com o descobridor dos sete mares. Aqui no Tarde Companhia, 2 horas 40 minutos. Um abraço para Cristina, ligado conosco, tudo de bom. Eunice, tá na sintonia, tá aqui pedindo música, Eunice. Já já estão rolando a sua música. Quem mais está por aqui ligado com a gente, curtindo a nossa programação? É o Tarde Companhia, você pode confirmar a sua sintonia mandando no 9987-2339.

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0: Muito bem, estamos de volta. Cultura. Boa tarde para você, faltam 15 minutos para as 3. Alô, Sidney, ligado aqui na programação do Tarde Companhia.
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0: Vamos atender aqui a Eunice, que pediu para ouvir o som dos Scorpions. E a Suleima, que pediu para ouvir o som da Lindsay Buckingham.

Lindsey Brangaman, aqui na programação Trouble de 1981, atendendo o pedido da ouvinte Suleima, tá na sintonia, curtindo Tarde e Companhia. Antes desse bloco também atendemos o pedido da ouvinte, a Eunice, que pediu para ouvir os Scorpions. Eunice, tá na sintonia lá em Vazia Grande, no bairro do Aeroporto, na audiência, aqui na cultura, curtindo as músicas e viajando conosco numa uma tarde de feriado, temperatura agradabilíssima, hein? 26 graus de momento. Tá na hora de ir pro intervalo e dentro de instantes estamos de volta. Você tá nos ouvindo onde? Tá curtindo a Cultura FM em casa? Tá no trabalho? Tá transitando por aí? Tá curtindo a rádio oficial do Flashback? Uma ótima e deliciosa tarde para você.

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4: Estamos de volta, boa tarde, 3 horas e 6 minutos.
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Essa é a Liz Stanfield, na programação do Tarde Companhia, às 3 horas e 23 minutos. Vamos lá para o Cultura News.

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1: Olha, pelo menos 5 pessoas morreram quando um avião de carga da Amazon Prime Air ultrapassou a pista e sofreu um acidente ao pousar no aeroporto internacional de Miami, nos Estados Unidos. O voo 7598 da Prime Air saiu da pista diagonal do aeroporto e colidiu com vários veículos que estavam no solo. A informação foi das autoridades durante uma coletiva de imprensa agora há pouco. 5 pessoas também ficaram feridas no acidente, incluindo 3 que se encontravam em estado crítico até agora há pouco, disse o chefe do Corpo de Bombeiros de Miami, Dade Ray Jadalai. Pelo menos 2 pessoas ficaram presas nas ferragens do avião e o piloto e o copiloto ficaram presos dentro da aeronave. Mais de 60 unidades de resgate cercaram o local e 200 profissionais atenderam a esse incidente. Foi informado também pelo Corpo de Bombeiros que até o final da tarde de ontem, equipes de emergência ainda estavam lidando com vazamentos de combustíveis da aeronave. Embora o aeroporto tenha sido suspendido os voos imediatamente, após a queda, os trabalhos foram retomados ainda na noite de ontem.
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4: Estamos de volta e vamos pras pistas às 3h27.

artistas dos anos 70, 80, 90. Hits inesquecíveis que marcaram o melhor do flashback estão de volta aqui na programação da Rádio Cultura. Agora vamos viajar à década de 70, curtir um som bacana, uma música que bateu muito forte no disco de vinil nas pistas, não somente de dança, mas também de patins. Os clubes e as rádios ecoavam o som do Tic. Everybody dance, então vamos todo mundo dançar.

Cidade Negra na programação 90.7, noite, aliás, tarde de feriado, né? 3h41. É hora do intervalo, daqui a pouquinho tem o pedido musical do ouvinte dentro do flash do ouvinte aqui do Tarde Companhia. Você pode pedir o seu flashback e a gente toca pra você. 99987-2339.

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Olha, quem tá conosco nessa tarde, 15 minutos nos separando das 4 da tarde, Isabel tá ligada conosco, curtindo a programação da Cultura, pediu o som do Crowded House, e a gente traz aqui dentro do Flash do Ouvinte. A belíssima Don't Dreams Over.

Cultura, a rádio oficial do Flashback. Por aqui, It's a Mistake, ano 1983. Ainda tivemos Jota Quest, o som do Limão, na programação da rádio, que traz o melhor do Flashback para você. 4 em ponto, vamos para um breve intervalo e daqui a pouco retornamos com a última hora do tarde.

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4: Estamos de volta. Boa tarde para você. 4 horas, 4 minutos.
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4: Até às 5 da tarde.

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2: Boa tarde para você de perto, para você de longe, amigos da internet acompanhando a Cultura FM. Boa tarde para você. 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Dito isso, temperatura de 26 graus em Cuiabá. É feriado, é tarde de música. Do Tarde Companhia, Peter Schilling.

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2: Um dos maiores hits na voz da Donna Summer Breakaway, ano 1989, finalzinho dos anos 90. Aqui no Tarde também o som dos Engenheiros do Havaí. In Excess passou também por aqui, e Peter Chilling logo no início do bloco. Está na hora de confirmarmos informações, está na hora do Cultura News, eu volto já.

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1: Com foco na preparação de quem estará na linha de frente das eleições deste ano, mesários e mesárias convocados pela 55ª Zona Eleitoral, com sede em Cuiabá, passam por treinamento. A capacitação, que teve início no último dia 1º de setembro, deve seguir até o dia 8, terça-feira que vem, na Casa da Democracia, e deve reunir colaboradores para a atualização dos procedimentos que serão adotados nas eleições deste ano. Ao todo, vão participar 1.550 pessoas que devem atuar nas funções de primeiro e segundo mesários, presidente de sessão, primeiro secretário, técnico de urna, coordenadora e coordenadores, sessão de coordenadores e acessibilidade. O juiz da 55ª Zona Eleitoral, Emerson Luiz Pereira Cajango, ressaltou que a capacidade faz parte da fase de preparatórios para o pleito 2026. Segundo o chefe do cartório da 55ª Região Zona Eleitoral, Jaqueline Nunes Faustino Almeida, todos os colaboradores vão atuar em sessões pertencentes a esta zona. Atuando há cerca de 10 anos como mesário, no caso aqui mesária, a Juraci, né, de estar satisfeita em defender aí, desenvolver aliás as funções e contribuir para a democracia. Além do conteúdo teórico, as participações e os participantes, aliás, devem receber orientações práticas que incluem desde o manuseio com a urna as formas de receber os seus eleitores.
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Olha, o Ronald Miller é um jovem que cansou de serviço como perdedor na escola. Quando uma menina popular precisa comprar um vestido, ela vê a oportunidade de pagar a garota, em caso ele vê a oportunidade de pagar a garota para que ela seja ou se passe por sua namorada. A partir de então, Ronald passa a confusões e dilemas tentando se enturmar entre os populares na sua escola, no seu colégio. Namorada de Aluguel foi um dos grandes hits do cinema teen dos anos 80. Para se terem uma ideia, os atores de Grey's Anatomy, Patrick Dennis Bay, fez o papel do Ronald, ainda novo. A Amanda Peterson fez a Cindy Mancini, a moça então desejada pelo rapaz. Só que o que acontece é que os dois se apaixonam no processo. Vale a pena você tirar um dia e assistir uma tarde com a família, um filme muito bacana, viu? Namorada de Aluguel, de 1987. A trilha sonora é riquíssima, com grandes hits dos anos 80, entre eles a música de hoje do Cine Cultura do Billy Idol, Dance With Myself.

Cinecultura, tema do filme Namorada de Aluguel de 87 com Billy Idol, Dance Myself. Cultura, são 4h33.

0: Rock Encontro aqui na Cultura Celine Dion. Bee Gees na programação do Tarde Companhia. Nossa viagem musical de todas as tardes na frequência do Flashback, trazendo para você, ouvinte Cultura, ligado conosco, onde quer que você esteja nos ouvindo nessa tarde. Nosso desejo de uma ótima tarde para você, que dê tudo certo ao longo aí para você que está na estrada, transitando pelas rodovias que margeiam o Grande Cuiabá e a região metropolitana. Motoristas que transitam neste momento, muito obrigado pela audiência, pela companhia, onde quer que você esteja nos ouvindo neste momento, colados aí na frequência do Flashback. Amigos que estão na internet, tudo de bom, obrigado pela audiência. Amigos do culturafmcuiabá.com.br, amigos do aplicativo Rádios Rede Gazeta, estão transitando por aí, muito obrigado pela audiência e pelo carinho.
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0: Cultura FM, faltando 12 minutos para 5. Boa tarde para você, feriado com muita música. Daqui a pouquinho tem Cultura Flashback.

98.7 Franzini. Franzini com uma história de amor que nunca chega ao fim, mas chegou ao fim. Tarde Companhia volta amanhã, dia 8, a partir das 2 da tarde. Fique com a gente, você já pode mandar sua mensagem de áudio, de vídeo, de texto. Peça sua música, vem aí, Cultura Flashback.

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1: Fique à vontade, o nosso WhatsApp é o 9987-2339. Você manda o seu pedido, o seu flashback, a Cultura FM traz de volta para você. Aqui na programação na 90.7. Muito fácil. 9987-2339. Você escolhe uma música muito bacana e a Cultura coloca para rolar de agora até às 7 da noite. Você tem Cultura Flashback. Fica à vontade para participar. Não esqueça de colocar o seu nome para a gente poder identificar você aqui nas mensagens. Pode ser mensagem de voz, mensagem de texto. Fica à vontade para mandar aquela música para quem você quiser. Pode mandar fotografia do disco de vinil, da fita cassete que você tem aí em casa. A gente resgata a sua música, o seu sucesso. A partir de agora é 90.7. Nossa viagem musical começa com uma das músicas de maior repertório, mais referência, né? Uma das grandes hits do ano de 1989, um ano que fechava a década de 80. Essa música estava entre as mais tocadas no mundo. Décadas depois, lá nos idos 2000, ela voltou a fazer sucesso em seriados de TV. Passado tudo isso, vem os anos 2010, 2020, e aí ela voltou para as telas, mas não para um filme, não para uma série, mas para um comercial de televisão. E de repente ela estava em duas peças publicitárias, em uma marca de carro e uma bandeira bancária. As duas empresas utilizaram a mesma música para divulgar os seus produtos. Sinal da recepção que se tem ao ouvir Technotronic.

0: trilha sonora do filme Highlander, o som da banda Queen. Aliás, o filme Highlander está em produção, a nova leitura, né, do filme, que deve estrear muito em breve, e traz para viver aí Henry Cavill, o Highlander.
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0: Agora são 5h15 no Cultura Flashback, tem o som do Legião Urbana.

Olha, com todo respeito às outras canções, viu? Se Fiquei Esperando Meu Amor Passar, de 1989, um super sucesso do Legião Urbana. Ótima tarde para você, bom fim de tarde. Daqui a pouquinho, né, o relógio começa a acelerar e você começa a perceber que o feriado tá acabando. Né, Luísa? Tudo de bom? Tá ligado na programação 90.7? Tá pedindo o som da Gloria Estefan? Vamos trazer aqui, viu, Luísa? Vamos trazer a sua música aqui. Vou dar uma procurada rapidinho aqui e vamos inserir para você o Vinte Cultura ligado em 90.7, curtindo a programação da Rádio Oficial, trazendo para você mais músicas daqui a pouquinho, porque agora... Deixa eu cumprimentar aqui antes o Elias. Elias Daniel, obrigado pela audiência. Termômetros marcam agora 25 graus em Cuiabá.

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1: Cultura News, a notícia com credibilidade, girando com as informações pelo Brasil e pelo mundo e pela nossa região metropolitana, pela capital do estado. Vamos trazer informações para você. O Tribunal de Justiça mantém a absolvição de dentistas acusadas de caluniar colega após discussão em shopping aqui na capital do estado. A primeira Câmara Criminal do Tribunal de Justiça do Estado de Mato Grosso manteve a sentença que absolveu as dentistas Ana Paula da Cunha Barbosa Lima e Vânia Cristina Figueiredo Dantas, que estavam sendo acusadas de calúnia e defamação, né, difamação contra o dentista Flávio César Ourives Luz. Ana Paula Cunha Barbosa e Vânia Cristina Figueiredo tinham feito acusações contra o dentista referente a conflitos que ocorrem durante o processo eleitoral regional de Conselho Regional de Odontologia de Mato Grosso. Flávio acusou as duas de arbitrariedades. E elas em condições como agressor de mulheres. Por causa dessas discussões, dentro de um shopping, as duas foram paradas na justiça. A justiça deu aí a primeira decisão da Câmara Criminal do Tribunal de Justiça de Mato Grosso, que manteve a sentença que absolveu as duas.
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4: Estamos de volta!

Cultura Flashback, você vai participando no 99872339. Quero agradecer o carinho da audiência do Wagner e da família. Quero estender aqui o carinho também aqui para a Luísa, que está ligada conosco. Luísa, abraços para você. Carlos Matos está de férias, né? Sei que é ouvinte assíduo do Carlos, deve ter ouvido ele falar das férias. Pois tanto, ele está de férias, 30 dias aí. Nesse momento ele está em algum lugar no mapa mundial. Logo teremos notícias. Com certeza, um descanso merecido, né? Usar aí das férias é extremamente importante. Que Deus possa levá-lo e trazê-lo de volta com muita energia, muita coisa bacana para contar para todo mundo, para vocês e para nós aqui na rádio também. Pois é, temperatura de momento 24, tá caindo de novo a temperatura? Eita, efeito sanfona, hein? Será que vai a 19 graus de madrugada? Chegou nevar no sul do Brasil, temperaturas caíram em Mato Grosso do Sul, São Paulo, Minas, Goiás. E claro, aqui em Mato Grosso também nós tivemos aí uma pequena queda de temperatura, mas não vai se manter por muitos dias. Semana que vem deve ser a semana com nebulosidade, mas com temperaturas acima de 38 graus, gente. Temperaturas que começam com 36 e vão a 38 graus até sexta-feira que vem. Segundo a meteorologia, o final de semana que vem deve voltar a cair a temperatura de novo. Viu? Deve voltar a ter uma pequena queda de temperatura no outro final de semana. Então prepare-se, viu? Vai tirando, aproveita que vai fazer um sol essa semana aí. Coloca o edredom no varal, jaquetas e blusas, porque deve cair a temperatura novamente na semana que vem. Enquanto isso, vamos de flashback atendendo o pedido do ouvinte que pediu para ouvir. Tem o som da Gloria Estefan. Na época ainda que ela era, né, a integrante oficial vocalista do Miami Sound Machine. É de 85. Rapaz, 85, estava estudando estudos sociais. Eu tinha um Atlas com o mapa do mundo nessa época na escola.

Essa é a Rita. Rita Lee Flagra, 1982. Aqui na programação da Cultura FM, no Cultura Flashback. Que viagem, hein? 82.

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1: Olha, nesse bloco eu vou atender o pedido do ouvinte Wagner, que tá ligado conosco lá no Residencial do Espraiado, curtindo a programação da Cultura, pediu Uns e Outros. Abraços para você, Wagner, obrigado pela audiência. Tá curtindo a nossa programação nesse momento, curtindo 90.7. Tudo de bom, obrigado pelo carinho da sintonia, colado na programação com a gente. O Diego também tá com a gente, Diego tá trabalhando, tá com o rádio ligado, curtindo a nossa programação, tá afim de ouvir música, tá aqui pedindo música do Nenhum de Nós, daqui a pouquinho, também aqui na programação, tá bom? Fique ligado. Eu vou começar esse bloco com um cara que lá no ano de 1990 se tornou um dos grandes nomes da música dance do mundo. Ele é um rapper que pegou uma música muito conhecida, né? E fez com que a música ganhasse, através de um sample, uma leitura diferente, né? Da música do Rick James, inclusive. Rick James é o nome do cantor que trouxe a música, que ele fez uma releitura. A música Super Freak. Ele usou a batida da música Super Freak para, de alguma forma, dar o tom da letra e da música que ele queria lançar. Que Tuss diz que fez muito sucesso em 1990. O cara ganhou premiações, fez shows e muitos shows. Seus CDs venderam muito e, de repente, do nada, ele perdeu tudo. Caiu no ostracismo, escolhas erradas, companhias erradas. O cara se envolveu em um monte de problema e ficou marcado como o cantor de uma canção só, a música de assinatura dele. E a gente abre aqui essa sequência trazendo pra você o som do MC Hammer.

leitura do Pet Shop Boys, um clássico da música mundial que ganhou, é uma das músicas mais democráticas, né? Ganhou versão country com Willie Nelson, versão clássica na voz do Elvis Presley, ganhou versão, né, anos 50, me recordo agora o nome do artista, foi o primeiro que gravou a primeira vez, depois ganhou versões, né, é pop com Pet Shop Boys, inclusive essa trilha sonora, essa música serviu como base de abertura do seriado chamado Anjos da Lei, que era apresentado na TV brasileira nos idos anos 90, um seriado que trazia, entre outras personalidades, um jovem ator que se tornaria um dos grandes atores de grande sucesso no cinema mundial, que seria o Johnny Depp. Era um dos artistas, né? Fazia parte do elenco, era um dos novos atores, e contava aquela história daquele grupo de policiais jovens que se infiltrava nas universidades, escolas do terceirão, para combater o narcotráfico na época. Isso é um seriado muito bacana, vale você dar uma olhadinha nos streams, se você encontrar, assista. Traz uma outra leitura dos anos 80, dos anos 90, bem diferente do que vivemos na realidade dos dias de hoje. Apesar do tema ser extremamente de cunho social, violência, crime, enfim, a série traz também sugestões interessantes no trato, nos cuidados e nas mudanças de comportamento nas universidades e nas escolas. Foi muito bacana, e a trilha sonora de abertura era essa música que era apresentada logo no engate da vinheta com Pet Shop Boys, Always On My Mind, e a gente recordou.

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Michael Jackson, Happy 1973, 24 graus de momento em Cuiabá, umidade do ar em 58%, quase 25 graus, um bom início de noite para você, ouvinte querido, ouvinte de cultura, ligado na rádio oficial do Flashback.

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10: Boa noite, por aqui são 6h27.

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7: Agora são 6h44. Boa noite, tudo de bom? 16 minutos para 7 da noite na rádio oficial do Flashback em pleno feriado. 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
1: Muito bem, meninos e meninas, estamos indo embora. Vamos abrir aqui o nosso último bloco. Deixa eu ver quem vai chegar para cantar para você. Vamos juntos contigo até as 7 da noite com Cultura Flashback. Final de tarde de feriado para você que está voltando para casa pelas estradas e rodovias que cortam a Grande Cuiabá e a região metropolitana. Vamos curtir uma banda que fez muito sucesso nos anos 70 e anos 80 e ainda hoje é referência para filmes, né, de pugilistas. Survivor, Rock 3 de volta da tela do cinema para o seu rádio.

0: Ótima noite pra você, ouvinte de cultura.
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0: Muito bem, estamos chegando, nossa primeira participação da semana aqui dentro do Cultura Flashback. Espero que você tenha uma excelente noite, bom resto de feriado para você, bom retorno para casa. Amigos que estão na rodovia nesse momento, margeando as rodovias que cortam Grande Cuiabá, região metropolitana, Várzea Grande, amigos que vêm do interior do estado, outros que estão pegando a estrada nesse momento para voltar para casa, vá com todo o cuidado possível, cinto de segurança, mantenha a distância de frenagem e vá com cuidado na velocidade do veículo. E é claro, na sintonia da Mila Rizzi, que está chegando, a mais bela voz feminina do rádio Mato Grosso, para te fazer companhia na noite de hoje. Hoje não tem voz do Brasil, mas tem a voz belíssima de Mila Rizzi para te fazer companhia em mais uma edição do Cultura Dona da Noite, que está chegando um pouquinho mais cedo para te fazer companhia em 90.7. Deus te acompanhe e tenhamos todos nós uma ótima semana, e já começa com o feriado. Coordenação Lennon Franz, a direção geral de Dorileu Leal. Um abraço, a gente se encontra amanhã.

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Silva, direção-geral Dorileu Leal. Vamos até o ano de 1988 com Kylie Minogue, Show Be So Luck, música de dezembro de 87.

Um marco dos anos 90, maravilhosa, Losing My Religion de 91, R.E.M. também passou por aqui, One com Freedom, gostava tanto de você, Titãs e Let's Groove com Earth, Wind & Fire, Cultura FM, a sua melhor companhia. Participe você também, o WhatsApp aqui do estúdio é o 999872339. Chegando Sandra, The Heat of the Night, essa aqui é de 85, uma boa noite pra você.

Vamos dar uma voltinha no ano de 1984 com Laura Branigan, que foi uma das vozes mais potentes, dramáticas e marcantes do pop e também do dance pop dos anos 80. Essa aqui é Self Control pra você.

Cultura FM 90.7, vamos fugir da Udi Djavan, Saspão agora, né? Vamos fugir pra Chapada. Antes você ouviu Sorry Seems to Be the Hardest One, música de 2002 do Blue e também o Elton John, Fixação Kid Abelha e o Amor com o Razor. Bora agora pra 1985 com USA for Africa, We Are the World.